0: garante também o pagamento a mulheres sem vínculo previdenciário.
1: O governo federal seguiu o parecer da Advocacia Geral da União após o entendimento do Supremo Tribunal Federal sobre a Lei Maria da Penha.
2: O parecer da Advocacia Geral da União garante a mulheres vítimas de violência doméstica o afastamento remunerado do trabalho por até 6 meses, desde que determinado pela Justiça como medida protetiva. Esse afastamento já era previsto na Lei Maria da Penha, mas a norma não especificava quem pagaria o salário da trabalhadora nesse período. A incerteza sobre o recebimento da remuneração fazia com que muitas mulheres tivessem de optar entre a segurança e o próprio sustento, como destaca a ministra substituta das mulheres, Eutália Naves.
3: Um passo muito importante para que nenhuma mulher precise escolher entre proteger a própria vida e garantir a sua sobrevivência econômica e muitas vezes também da sua família.
2: O parecer da AGU segue entendimento do Supremo Tribunal Federal, que em junho esclareceu que o empregador é responsável pelo pagamento dos 15 primeiros dias de afastamento e o Instituto Nacional do Seguro Social, INSS, pelo restante do período. Nos casos em que a mulher é contribuinte individual, facultativa ou seguradora especial, o INSS vai pagar o benefício integralmente. Já para as mulheres que não são seguradas da Previdência, o pagamento terá natureza assistencial. A presidente do INSS, Ana Cristina Viana Silveira, destaca que bastará a decisão judicial para que o Instituto faça o pagamento.
4: O INSS tem a responsabilidade de assegurar que esse direito chegue a essas mulheres com agilidade, respeito e sensibilidade, especialmente para mulheres que enfrentam a violência doméstica.
2: Após a publicação do parecer da AGU, o Ministério da Previdência Social e o INSS terão até 15 dias para regulamentar o pagamento. As dúvidas podem ser tiradas pelo Disque 135 do INSS ou pela Central de Atendimento à Mulher, o Ligue 180. Reportagem Luana Karen.
0: E quando o assunto é proteção e garantia de direitos da mulher, o dinheiro que chega todo mês também faz diferença.
1: E por isso que o Pix Pensão foi criado, para facilitar o pagamento e o recebimento da pensão de um jeito mais simples e seguro.
0: Vamos entender mais sobre a medida que começa a valer no ano que vem.
5: O Pix Pensão entrará em vigor em julho do ano que vem. A medida altera o Código de Processo Civil para permitir o pagamento de pensão alimentícia de forma automática, via Pix, conforme decisão judicial. Antes da sanção da lei, o pagamento dependia exclusivamente de quem devia a pensão, que podia optar entre transferência manual, boleto ou desconto em folha de pagamento, no caso dos assalariados. Juliana Hernandes Cores, coordenadora-geral de Políticas de Cuidado da Secretaria Nacional de Autonomia Econômica e Política de Cuidados do Ministério das Mulheres, detalha a mudança.
6: A gente tem números que mostram que as mulheres, principalmente mulheres, ficam sem a garantia dos seus direitos, como é exercido o direito hoje. 90% dos pedidos de execução de alimentos não são constantes, então a gente entende que o Pix Pensão vai facilitar aí não só a tramitação judicial, mas a tramitação bancária também.
5: As mães ou responsáveis legais que detenham a guarda de crianças e adolescentes beneficiários de pensão alimentícia poderão solicitar o Pix Pensão a qualquer momento do cumprimento da sentença. Para isso, será preciso procurar um advogado ou defensor público, acessar o processo judicial onde a pensão foi definida e pedir o Pix automático. O interessado precisa informar nos autos os dados bancários, agência, conta e chave Pix cadastrada, tanto de quem recebe quanto de quem deve pagar. E só então o juiz vai expedir a ordem eletrônica para que o sistema bancário agende o pagamento, como explica o advogado especialista em direito de família, Marcelo Lucena.
7: Então, a parte devedora, independente de sua vontade, ela vai receber uma ordem judicial em sua instituição financeira e naquela data que o juiz determinar ou no acordo que foi feito e homologado pelo judiciário, naquela data fixa, será cadastrada uma ordem judicial para que se transfira de forma automática o valor referente à pensão pelo tempo que ficar determinado.
5: Por se tratar de decisão judicial, o Pix da pensão alimentícia só poderá ser cancelado ou alterado a partir de nova manhã.

0: manifestação da justiça. Reportagem Graziele Bezerra.
1: E a partir de hoje, o pagamento via Pix por aproximação pode ser feito para valores acima de R$500.
2: Para mudar esse limite, a pessoa deve procurar o banco onde realiza a transação e solicitar a nova quantia máxima que o cliente vai permitir.
1: Essa nova regra foi autorizada pelo Banco Central em junho e passa a vigorar a partir de hoje.
2: O Clube Esportivo fecha acordo para a ocupação de um patrimônio público.
1: É o Centro de Treinamento Rei Pelé, uma referência no cenário do futebol brasileiro.
2: Entenda o que representa para os dois lados o acordo assinado hoje em Brasília.
3: O Santos Futebol Clube negociou um acordo com a União para garantir a permanência no Centro de Treinamento Rei Pelé por 20 anos, renováveis por igual período. Por meio desse acordo, o clube ganha segurança jurídica sem que a área deixe de ser patrimônio público. Como disse a ministra da Gestão e da Inovação em Serviços Públicos, Esther Dueck.
4: A gente tem uma propriedade da União que vai ser preservada, vai ser cuidada. É um imóvel, uma área muito importante, muito valiosa. O patrimônio vai deixar de ser um motivo de litígio para cumprir sua função social.
3: O Centro de Treinamento Rei Pelé tem cerca de 40 mil metros quadrados e fica no bairro do Jabaquara, em Santos, São Paulo. O complexo foi inaugurado em outubro de 2005 e se tornou uma referência no cenário do futebol brasileiro profissional. As negociações foram conduzidas pela Advocacia Geral da União e, segundo Jorge Messias, o advogado-geral, representam mais que uma transação econômica.
5: Nós entendemos que este patrimônio da União, ele tem um trabalho e um serviço que transcende a uma equação econômica. Nós estamos falando do valor imaterial que ele representa, não só para a sociedade santista, mas para toda a sociedade brasileira.
3: A partir do acordo, o Santos Futebol Clube assume uma série de compromissos relacionados a ações sociais, investimentos nas categorias de base e conservação da área. Reportagem Luciana Colares de Holanda.
1: Hoje é dia do idoso, uma data para lembrar que cuidar da saúde também é uma forma de garantir mais qualidade de vida e proteção na terceira idade.
2: E entre esses cuidados, a imunização tem um papel importante. Manter as vacinas em dia ajuda a prevenir doenças e complicações que podem ser mais graves em pessoas idosas.
6: Envelhecer com saúde também passa pela vacinação. Manter a caderneta em dia é uma das formas mais simples e eficazes de prevenir doenças graves, reduzir internações e garantir mais qualidade de vida. No Sistema Único de Saúde, pessoas com 60 anos ou mais têm acesso gratuito às vacinas previstas no Calendário Nacional de Vacinação. Em Brasília, a aposentada dona Gilmara Teixeira tem a caderneta de vacinação completa. Aos 70 anos, ela não esconde a preocupação de ficar livre das doenças.
7: A vacina em dia, a gente livra da doença. Não quero ficar doente. Eu estou com 70 anos e eu quero ter uma vida saudável.
6: O exemplo da dona Gilmara é a recomendação para todos os idosos. Entre as principais vacinas estão a da gripe, aplicada todos os anos, o reforço contra a Covid-19 a cada 6 meses, além das vacinas contra hepatite B, tétano e difteria. Dependendo da situação de saúde do histórico vacinal, também podem ser indicadas vacinas como a da febre amarela e a pneumocócica, que protege contra formas graves de pneumonia e meningite. A diretora substituta do Programa Nacional de Imunizações do Ministério da Saúde, Ana Catarina de Melo Araújo, explica a importância da vacinação para os idosos.
8: A criança e o idoso, ele é mais vulnerável. Então, às vezes, uma doença que na fase adulta ela não teria uma complicação tão importante, mas na fase do idoso ela pode complicar e até levar ao óbito ou deixar alguma sequela.
6: Com o avanço da idade, o organismo fica mais vulnerável às infecções. Por isso, manter a vacinação atualizada ajuda a evitar complicações, internações e até mortes provocadas por doenças que podem ser prevenidas. Para a dona Gilmara, do começo da reportagem, a vacina é proteção e vida longa.
7: Vacina salva vidas e muitas vidas. Vamos confiar. A ciência está aí para poder estudar e ensinar para a gente que a vacina é fundamental na nossa vida.
6: A recomendação é não esperar uma doença aparecer para procurar proteção. Atualizar a caderneta é simples. Basta procurar a unidade básica de saúde mais próxima, levando um documento de identificação e o cartão de vacinação. Mesmo quem perdeu a caderneta deve buscar a unidade para que os profissionais avaliem o histórico e indiquem quais vacinas ainda precisam ser aplicadas. Reportagem Pablo Mundim.
1: E idosos podem contribuir também para salvar vidas.
2: Novas regras autorizam que pessoas com 70 anos ou mais sejam doadoras de sangue.
1: O regulamento também reduziu o tempo de espera para que pessoas temporariamente impedidas possam voltar a doar.
2: A coordenadora geral de sangue e hemoderivados do Ministério da Saúde, Luciana Carlos, explicou para a gente essas mudanças. Acompanhe a entrevista. Coordenadora Geral de Sangue e Hemoderivados do Ministério da Saúde, Luciana Carlos. É um prazer ter a senhora com a gente aqui na Voz do Brasil. Vamos falar então sobre essas mudanças nessa parte de doação de sangue que foram anunciadas recentemente. A doação de sangue passou a ter então novas regras para coleta, armazenamento, isso, transporte, não é isso? Entre essas isso mudanças está o prazo, por exemplo, para quem fez tatuagem, piercing, endoscopia. Explica pra gente então quais essas mudanças.
9: Bom, eu queria agradecer inicialmente, né, a oportunidade de estar conversando com o Brasil inteiro sobre isso. E, na verdade, essa atualização do regulamento técnico da hemoterapia no Brasil é uma coisa que a gente esperava há muito tempo. Está sendo muito bem recebido e saudado por toda a hemoterapia brasileira, porque a gente tinha algumas regras que datavam de 2014. Então, eram regras e normas que já estavam um pouco defasadas e distantes da necessidade de segurança dos serviços. Então, agora a gente tem realmente uma atualização desse regulamento técnico e isso faz com que a gente tenha mais segurança para doadores e pacientes, porque a gente, vamos dizer assim, a gente melhorou, né, a segurança desses regulamentos ou desses critérios que são aplicados, né, para que as pessoas possam ou não fazer a doação de sangue com segurança.
1: E por que foram feitas essas atualizações, então?
9: Existem várias tecnologias que surgiram, algumas situações epidemiológicas que mudaram, alguns critérios técnicos que antes a gente não tinha evidência da segurança e hoje a gente tem. Então, assim, são atualizações técnicas e científicas mesmo que surgem ao longo do tempo e que a gente vai precisando fazer a adequação. Infelizmente, teve um tempo muito longo e agora a gente conseguiu trazer essa adequação, que não está restrita apenas à doação de sangue ou aos critérios de doação. A gente também tem outras alterações de incorporação de tecnologias, uso, por exemplo, de ferramentas informatizadas dentro do serviço para atendimento ao doador. Então, várias oportunidades de atualização que foram feitas, né? E sempre voltadas para a segurança dos doadores, porque o que a gente precisa é que os doadores, as pessoas que podem doar, elas realmente façam a doação com segurança e tranquilidade e continuem saudáveis e até voltem a doar, né, como doadores regulares, e para a segurança também dos pacientes que vão receber esse sangue ou esses componentes que são produzidos a partir do sangue doado.
2: Agora, só para a gente deixar mais claro, né, eu cheguei a mencionar aí os prazos para quem fez tatuagem, piercing. A senhora pode dizer para a gente, então, quais são as principais mudanças, principalmente as que mais impactam os doadores?
9: Uma das coisas que mudou e que a gente fica muito tranquilo e feliz com essa mudança é o tempo máximo de doação, então, a idade máxima para fazer a doação. A gente tem vários doadores regulares que chegavam a 70 anos e que não podiam mais doar por causa do corte que a gente tinha no regulamento anterior. Agora, essas pessoas, se saudáveis, avaliadas pelo médico do serviço, elas podem continuar fazendo a doação. A tatuagem, a gente tinha um tempo de inaptidão longo. Agora, a tatuagem feita em serviços regulamentados e fiscalizados pela Anvisa, o tempo é de 7 dias. E aquelas tatuagens que são feitas sem a gente saber como, o tempo é de 4 meses. Então, as endoscopias, que eram 6 meses, passaram a 4 meses. Então, assim, são muitas alterações que a gente incorporou ao texto, mas sempre garantindo que essa incorporação ou essa alteração não vai significar mais risco, nem para os doadores, nem para os pacientes. Então, a gente passa a ter pessoas que antes eram inaptas, agora podendo fazer a doação e ampliando, né, também o número de potenciais doadores no país. Então, a gente espera que isso tenha uma repercussão muito boa. Principalmente essa questão da tatuagem, porque a gente tem hoje a população mais jovem usa muito essa está todo mundo se tatuando e lindos e maravilhosos, mas a gente então a gente perdia muito doador com isso, né? E agora não, agora a gente vai poder realmente, a partir até da melhoria dos serviços que fazem a tatuagem, né? A gente tem agora agulhas descartáveis, as tintas que são também alicotadas, então a gente tem segurança, e a partir dessa segurança, na forma como a tatuagem é feita, a gente vai poder flexibilizar isso. Então, isso traz muitos doadores para os serviços.
1: Falando sobre a doação de sangue em si, por que que a doação regular é tão importante para manter os estoques no país, e em que situações os estoques costumam ficar mais baixos ao longo do ano?
9: O doador regular, ele é importante porque ele é uma pessoa que já entendeu o processo como um todo, então ele já sabe o que é que acontece, ele já se compromete com a segurança do processo ao estar sensibilizado para ter as respostas corretas às perguntas que são feitas na triagem, ele já foi testado anteriormente, então a gente já tem várias informações desse doador, e ele é uma pessoa que já está comprometido com o sistema. Então, os homens podem doar até 4 vezes por ano, as mulheres 3 vezes por ano, e esse doador que volta, né, ele tanto é mais seguro, como ele já é uma forma da gente ter um número regular, né, de doações.
2: Muito bem, nós conversamos com Luciana Carlos, coordenadora geral de sangue e hemoderivados do Ministério da Saúde. Coordenadora, muito obrigada pela sua entrevista aqui à Voz do Brasil.
9: Nós que agradecemos. Obrigada.
1: A disputa mundial por minerais críticos usados na fabricação de baterias de celulares e carros elétricos já é uma realidade.
2: Mas a ciência brasileira está de olho em uma alternativa sustentável a partir de uma matéria-prima que tem a cara do Nordeste do país, o coco.
1: Pesquisadores da Universidade Federal de Sergipe estão transformando os resíduos do fruto em uma peça-chave para uma nova geração de baterias.
2: Os detalhes dessa inovação você acompanha agora no quadro Ciência na Prática.
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11: Sergipe é um dos maiores produtores de coco do país. E depois de consumido, o fruto pode virar lixo. Mas essa realidade vem mudando graças a uma pesquisa realizada no estado. A casca e o pó residual do coco têm se tornado um material de alto valor tecnológico, conhecido como biocarvão.
12: Meu nome é Yara de Fátima Jimenez e eu sou do Departamento de Química da Universidade Federal de Sergipe. A produção e consumo de coco é muito importante aqui no estado, né? Então gera um grande volume de resíduos. E um dos produtos que podem ser obtidos são os materiais carbonáceos, ou conhecidos popularmente como os biocarvões. Que tipos de bioprodutos nós podemos obter? Em filtros, como absorventes, também como suportes para catalisadores. E uma das aplicações, né, que nos chamou a atenção são as aplicações em energia.
11: Atualmente, as baterias dependem do lítio, um mineral caro e que pode se tornar escasso no futuro. A solução encontrada pelos pesquisadores foi substituir o lítio pelo sódio, usando o biocarvão de coco para fazer a bateria funcionar.
12: O íon lítio, ele sofre oscilações de preço e disponibilidade no mercado mundial. E nesse contexto, o estado de Sergipe, ele tem reservas de potássio e de sódio. As baterias de íon sódio são biocarvões preparados a partir de biomassa a temperaturas altas.
11: A pesquisa ainda está sendo desenvolvida em laboratório, mas promete colocar o Brasil em um mercado promissor, criando uma alternativa viável e sustentável para o futuro da energia global.
12: A China, ela está privilegiando muito os tipos de pesquisas no desenvolvimento de baterias de íon sódio. Em escala ainda de laboratório, a gente conseguiria, entre 4 a 5 anos, ter uma linha de desenvolvimento até a otimização emissão desse carbono.
11: Acompanhe a pesquisa na página da Universidade Federal de Sergipe. E esse foi o Ciência na Prática, com produção de Warby Calil e edição de Edinaldo Júnior. E nosso encontro com o Saber Científico volta na próxima semana. Até lá!
1: Instrumentos musicais, microfones e máquinas de costura agora podem ser importados sem o pagamento de imposto.
2: A importação desses produtos estava sujeita à alíquota de 18%.
1: No caso das máquinas de costura, a medida que já valia de forma provisória e com restrições de cotas, agora é definitiva.
2: A redução tarifária consta em resolução da Câmara de Comércio Exterior, que incorporou decisões do Mercosul.
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2: E agora com as notícias do Poder Judiciário e do Congresso Nacional. Boa noite.
1: Boa noite para você e até amanhã.
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15: STF envia conciliação do caso sobre a aplicação do Estatuto da Pessoa Idosa a contratos de planos de saúde.
16: Justiça do Trabalho vai fazer um mutirão de conciliação em processos que envolvem pessoas a partir dos 60 anos.
15: Tribunal Superior Eleitoral define relatores para recursos relacionados à apuração das eleições 2026.
16: Boa noite. Eu sou Marcela Luiza.
15: E eu sou Walter Lima.
16: Em nota publicada nesta quinta-feira, a presidência do Supremo Tribunal Federal firmou o compromisso com a democracia e a liberdade de escolha de brasileiros e brasileiras em ambiente de paz.
15: O voto é a expressão máxima da cidadania, segundo o presidente do STF, ministro Edson Fachin, e a garantia de que a vontade popular define o futuro do Brasil. Na nota, o ministro ressaltou que isso só é possível graças ao empenho incansável da Justiça Eleitoral brasileira.
16: TSE define relatores para recursos relacionados à apuração das eleições 2026.
15: Os ministros ficarão responsáveis pela análise de processos relativos aos cargos de presidente e vice-presidente da República. Fábio Ruas.
17: O ministro Sebastião Reis Júnior vai ser o relator da apuração dos resultados eleitorais do Amazonas, Alagoas, São Paulo e Tocantins. A ministra Estela Aranha ficou com Minas Gerais, Mato Grosso, Espírito Santo e Mato Grosso do Sul. Já o ministro Floriano de Azevedo Marques será o responsável pelo Ceará, Sergipe, Maranhão e Goiás. Os processos de apuração dos votos dos estados do Rio de Janeiro, Paraná, Pará e Piauí ficarão sob a relatoria do ministro André Mendonça. O ministro Ricardo Vilas Boas Cueva vai atuar nos processos da Bahia, Pernambuco, Paraíba e Santa Catarina. E o ministro Dias Toffoli ficou com o Distrito Federal, Rio Grande do Sul, Rio Grande do Norte, Acre, Amapá, Roraima e Rondônia. A distribuição garante a organização e a celeridade dos trabalhos da Justiça Eleitoral durante a totalização dos votos.
16: O Supremo suspendeu o julgamento sobre a aplicação do Estatuto da Pessoa Idosa a contratos de planos de saúde firmados antes de 2004.
15: A discussão envolve reajustes das mensalidades em razão da idade.
16: O estatuto proíbe a cobrança de valores diferenciados em razão da idade. Com a lei entrou em vigor em 2004, o Supremo discute se essa proteção também se aplica aos contratos firmados antes dessa data, inclusive nos casos em que o beneficiário completou 60 anos após a entrada em vigor do Estatuto.
15: A questão é discutida em dois processos diferentes, que começaram a ser julgados por composições distintas da Corte. Na sessão de hoje, o ministro Dias Toffoli propôs o envio do caso ao Núcleo de Solução Consensual de Conflitos do Supremo para tentativa de conciliação. A sugestão foi acolhida pelo plenário.
16: Hoje, 1º de outubro, é o Dia Nacional e Internacional da Pessoa Idosa.
15: De olho na data, a Justiça do Trabalho vai fazer um mutirão de conciliação em processos que envolvem pessoas a partir dos 60 anos. Rocine Gomes.
18: É isso mesmo, a ação em todo o país será de 5 a 9 de outubro. Chamada Em Pauta a Melhor Idade, a iniciativa vai dar preferência aos processos de pessoas idosas. Para participar e adiantar a sua vida, basta procurar seu advogado, ir ao Tribunal Regional do Trabalho e pedir que o processo seja priorizado. É o seu processo em cima da pilha.
16: O STJ recebeu o primeiro recurso especial da história, autuado de acordo com os novos critérios da sistemática da relevância da questão federal.
15: O chamado filtro de relevância entrou em vigor em 3 de setembro. Fátima Uchoa.
19: Nesse novo sistema, só serão julgados pelo STJ casos com relevância econômica, política, social ou jurídica que ultrapassem os interesses das partes, além dos que já têm relevância presumida, como previsto na lei que regulamenta o filtro. O primeiro recurso com relatoria do ministro Herman Benjamin, da primeira turma, teve origem em execução fiscal ajuizada pelo Conselho Regional de Engenharia e Agronomia do Paraná para cobrar dívida decorrente de infração à lei que rege a categoria. Vale destacar que o STJ começou e deve concluir até 7 de outubro as primeiras sessões virtuais para analisar propostas de submissão de recursos especiais ao filtro da relevância.
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16: Uma boa noite.
15: E até amanhã.
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21: Eu sou Humberto Pinheiro e estes são os destaques de hoje do Jornal do Senado, que começa agora. Senado debate projetos para ampliar a inclusão e qualidade de vida dos idosos. CCJ analisa a criação da Universidade do Vale do Juruá, no Acre. Nova lei do seguro rural amplia a proteção de produtores contra grandes perdas. Boa noite. 1º de outubro é o Dia Nacional do Idoso, data dedicada à reflexão sobre os direitos e as condições de vida dos brasileiros com 60 anos ou mais. O Senado analisa projetos para ampliar a inclusão digital e incentivar a participação das pessoas idosas em atividades turísticas. Repórter Rodrigo Rezende.
22: Uma lei sancionada em 2006 determinou que 1º de outubro é o Dia Nacional do Idoso. Em 2003, 3 anos antes, o país ganhou seu primeiro conjunto de leis específicas para essa parcela da população, o Estatuto do Idoso, hoje denominado Estatuto da Pessoa Idosa, como destaca o senador Paulo Paim, do PT do Rio Grande do Sul.
23: O Estatuto garantiu algo fundamental, reconheceu a pessoa idosa como sujeito de direitos, com prioridade nas políticas públicas, proteção à saúde, à moradia, à previdência, ao trabalho, à assistência social e, acima de tudo, à dignidade.
22: O Senado debate diversos projetos para melhorar a vida dos idosos brasileiros. Um deles, apresentado pela senadora Damares Alves, do Republicanos do Distrito Federal, quer promover a acessibilidade, inclusão e segurança da pessoa idosa nos ambientes digitais. Já o senador astronauta Marcos Pontes, do PL de São Paulo, é relator na Comissão de Direitos Humanos de uma proposta que incentiva a participação dos idosos em atividades turísticas.
21: A Comissão de Constituição e Justiça analisa o projeto de lei que autoriza o Poder Executivo a criar a Universidade Federal do Vale do Juruá, UFVJ, com sede em Cruzeiro do Sul, no Acre. A proposta tem o objetivo de interiorizar a oferta de ensino superior público na Amazônia Ocidental e impulsionar o desenvolvimento científico e socioambiental da região. A reportagem é de Bruno Lourenço.
24: A proposta prevê a criação de uma fundação pública federal sediada em Cruzeiro do Sul, no oeste do Acre,
0: com atuação em outras localidades do Vale do Juruá. O senador Hamilton Mourão, do Republicanos do Rio Grande do Sul, defendeu a importância de expandir o ensino superior público para além das capitais.
3: A interiorização do ensino superior público, especialmente em territórios com as peculiaridades socioambientais e os desafios logísticos do Vale do Juruá, é medida de inegável e urgente interesse público.
0: A Universidade Federal do Vale do Juruá deverá ter como foco suas vocações regionais e priorizar áreas como bioeconomia, agricultura familiar, biotecnologia, saúde e conservação ambiental.
21: O Brasil e os Estados Unidos anunciaram a criação de um grupo de trabalho para negociar o tarifaço. O objetivo é avaliar possíveis soluções e avançar nas negociações sobre um eventual acordo. No Congresso, aguarda análise uma MP que destina crédito subsidiado a exportadores e setores estratégicos. Repórter Pedro Pincer.
4: O governo norte-americano deve apresentar nas próximas semanas uma proposta para definir os assuntos das negociações. As conversas ocorrem enquanto os Estados Unidos mantêm sobretaxas sobre parte das exportações brasileiras. Em julho, foi anunciada uma tarifa adicional de 25% sobre determinados produtos brasileiros. No Congresso brasileiro, aguarda a instalação a comissão mista, que vai analisar a medida provisória que prevê R$ 18,5 bilhões em crédito subsidiado para exportadores e setores estratégicos. O presidente do Senado, Davi Alcolumbre, afirmou que o Legislativo está unido na defesa dos interesses nacionais.
5: Nós vamos defender a soberania nacional, vamos defender os empregos dos brasileiros e defender os empresários brasileiros que geram a riqueza para o Brasil, e tenho convicção também que esse processo tem que ser liderado pelo Poder Executivo. Buscar estreitar os laços e fazer as coisas acontecerem defendendo os brasileiros. O Parlamento está integralmente à disposição da defesa dos interesses do Brasil.
4: A partir de um documento que será enviado pelos Estados Unidos, o grupo de trabalho vai buscar um entendimento entre os dois países.
21: O Executivo sancionou uma lei aprovada no Senado que muda as regras do seguro rural para proteger produtores e seguradoras em caso de grandes perdas no campo. Repórter Patrícia Oliveira.
24: O dinheiro que o governo federal destina para ajudar o produtor a pagar o seguro rural não poderá ser bloqueado ou congelado durante a execução do orçamento. A nova lei também tira do papel o chamado Fundo Catástrofe, criado em 2010 para auxiliar as seguradoras a cobrirem prejuízos extraordinários na produção rural, como os causados pelas mudanças climáticas. A proposta que deu origem à lei é da senadora Tereza Cristina, do Progressistas de Mato Grosso do Sul.
25: O seguro rural, ele representa um instrumento essencial de gestão de risco, pois protege o produtor rural contra perdas decorrentes de eventos aleatórios e não controláveis.
24: A lei prevê ainda que os produtores que têm seguro terão prioridade nas linhas de crédito para prorrogar ou renegociar dívidas.
21: O plenário pode votar em breve um projeto que estabelece condições de trabalho específicas para mulheres com câncer de mama, incluindo aquelas em tratamento ou em período de remissão. A proposta autoriza a adoção de medidas para flexibilizar as condições de trabalho, como teletrabalho, redução da jornada, horários flexíveis e apoio psicossocial sem redução salarial. Além disso, institui o selo rosa para reconhecer empresas que adotarem práticas inclusivas e não discriminatórias. Durante a leitura do relatório na Comissão de Assuntos Sociais, o senador Flávio Arnes, do PSB do Paraná, ressaltou que o trabalho pode contribuir efetivamente para a saúde mental de quem enfrenta o câncer de mama.
26: É comprovado que se manter ocupado e produtivo representa um grande apoio psíquico aos pacientes de câncer a obstar ou ao menos dificultar o advento de depressão que muitas vezes os acomete.
21: A Comissão de Constituição e Justiça do Senado pode votar o projeto de lei do senador Chico Rodrigues, do PSB de Roraima, que muda a contagem de prazos para manifestação da Fazenda Pública, do Ministério Público e da Defensoria Pública em processos de inventário. Pela proposta, os prazos passam a ser contados em dias corridos, incluindo sábados, domingos e feriados. Atualmente, a contagem é feita apenas em dias úteis. 2022. O relatório do senador Jorge Cajuru, do PSB de Goiás, recomenda a aprovação do projeto.
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21: Na hora de votar, além do celular, o eleitor precisa deixar outros equipamentos eletrônicos fora da cabine, como relógio inteligente e óculos com câmera. A proibição vale até para aparelhos desligados e foi reforçada pela Justiça Eleitoral para garantir o sigilo do voto. Repórter Marcela Cunha.
9: Não é só o celular que deve ficar fora da cabine de votação. Com o avanço de dispositivos cada vez menores e mais conectados, a Justiça Eleitoral detalhou as regras para impedir que novas tecnologias comprometam o sigilo do voto. A proibição também vale para máquinas fotográficas, filmadoras, relógios e pulseiras inteligentes, óculos conectados, fones de ouvido, câmeras corporais e microcâmeras. A medida busca evitar que equipamentos capazes de registrar ou transmitir informações sejam usados para revelar a escolha do eleitor. Também ajuda a combater a compra ou a coação de votos ao impedir a produção de uma prova da opção registrada na urna, como lembrou a senadora Damares Alves, do Republicanos do Distrito Federal.
10: A legislação é muito clara. O voto, ele é secreto.
9: Quem se recusar a entregar o equipamento aos mesários não poderá votar até cumprir a orientação. O caso será registrado em ata e, se necessário, a força policial poderá ser acionada. Já equipamentos de acessibilidade e tecnologias assistivas continuam permitidos.
21: Com trabalhos técnicos de Eliseu Caires, o Jornal do Senado fica por aqui. Acompanhe agora as notícias da Câmara dos Deputados. Boa noite e até amanhã.
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12: Mulher que delatar violação de medida protetiva poderá ter escolta policial.
27: Deputados esclarecem a atuação do Ministério Público em pedido de pensão.
28: Escolas devem informar suspeita de trabalho infantil ao Conselho Tutelar.
27: Avança projeto que aumenta a punição para corridas ilegais em vias públicas.
29: Boa noite. A Comissão de Viação e Transportes aprovou penas mais rígidas para quem participar de corridas ilegais em vias públicas. A repórter Kate Nayane traz mais detalhes sobre o que agora será analisado pela Comissão de Constituição e Justiça.
30: O projeto de lei que aumenta as punições para os chamados rachas foi aprovado pela Comissão de Viação e Transportes da Câmara dos Deputados. Pela proposta, a multa pela prática de corridas ilegais em vias públicas passa de 2.934 para 4.402, além da suspensão do direito de dirigir e apreensão do veículo. O aumento do valor da multa também se aplica para quem promover ou participar de eventos que envolvam manobras perigosas, corridas ou disputas em vias públicas sem a permissão da autoridade de trânsito. O texto aprovado também agrava as penas. Caso a infração ocorra próximo de escolas, hospitais, locais de embarque e desembarque de passageiros, ruas estreitas ou onde exista grande concentração de pessoas, as penas passam de 3 a 6 anos para reclusão de 4 a 8 anos em caso de lesão corporal grave e de 6 a 12 anos em caso de morte. O relator da proposta, deputado Hugo Leal, do PSD do Rio de Janeiro, defende que infrações como estas não devem ser tratadas como acidentes.
31: Inclusive, no caso de lesão corporal ou morte, há essa responsabilidade por homicídio. Homicídio, essa é a nossa principal mudança, principal alteração, é que quando uma prática ilegal dessa natureza, o resultado dela é o homicídio, nós temos que tratar esse indivíduo como um homicida, não como um acidente de trânsito.
30: Em seguida, o projeto de lei que aumenta as punições para quem pratica corridas ilegais em vias públicas será analisado pela Comissão de Constituição e Justiça. Da Rádio Câmara de Brasília, Kate Nayane.
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1: Economia.
2: Afonso Mota, do PDT do Rio Grande do Sul, destaca a importância da lei que reduz as alíquotas do PIS/PASEP e da COFINS para a indústria química e petroquímica. O deputado ressalta que o setor recolhe aproximadamente 40 bilhões de reais por ano em impostos.
3: Afonso Mota avalia que a redução dos tributos tem fortalecido uma atividade estratégica para a economia brasileira diante da concorrência internacional. O parlamentar reitera que a medida cria condições para que o setor continue contribuindo para o desenvolvimento do país.
2: Marcos Aurélio Sampaio, do MDB do Piauí, defende projeto que acaba com a cobrança pelo uso da rede de distribuição de energia elétrica para microgeradores de energia solar. O texto garante isenção permanente aos consumidores que injetam energia excedente na rede.
3: A proposta estende a isenção a todos os usuários de fontes renováveis, independentemente da data de adesão. No entendimento de Marcos Aurélio Sampaio, a medida garante segurança jurídica e incentiva a democratização da energia limpa.
1: Agricultura.
2: O projeto de Renilson e Nicodemos, do MDB do Pará, estabelece um período de paralisação temporária na colheita do açaí e cria um seguro para os extrativistas do fruto. A ideia é pagar aos trabalhadores um salário mínimo por até 4 meses no ano para permitir a regeneração natural das palmeiras.
3: Na visão de Renilson e Nicodemos, a medida garante a sustentabilidade ambiental e assegura a renda às famílias extrativistas no período de entre-safra. A proposta prevê ainda ações para diminuir os acidentes de trabalho na subida dos açaizeiros e modernizar as técnicas de manejo.
1: Relações Exteriores.
2: Felipe Martins, do PL Tocantinense, apoia a criação da Frente Parlamentar Mista pela Integração Continental e Desenvolvimento Sul-Americano. O objetivo do colegiado é elaborar iniciativas de conexão produtiva, digital e institucional entre os países do continente.
3: De acordo com Felipe Martins, o grupo vai articular com governos estaduais, municipais e a sociedade civil para ampliar o protagonismo do Brasil na América do Sul, promovendo o intercâmbio tecnológico e o crescimento socioeconômico.
1: Segurança Pública.
2: A Comissão de Segurança Pública aprovou uma escolta policial para mulheres vítimas de descumprimento de medida protetiva. O repórter Luiz Cláudio Canuto explica a questão.
13: A Comissão de Segurança Pública e Combate ao Crime Organizado aprovou o projeto que prevê escolta policial para mulheres que denunciarem descumprimento de medida protetiva. Pela proposta, a escolta deveria ser concedida quando houvesse risco à integridade física. A proposta muda a Lei Maria da Penha e também a lei que disciplina a proteção de vítimas e testemunhas ameaçadas. O colegiado aprovou a versão da relatora, deputada delegada Ione, do Avante de Minas Gerais. Segundo ela, o objetivo é fortalecer a proteção das vítimas no momento em que procuram as autoridades para comunicar que o agressor desrespeitou a decisão judicial. O texto aprovado amplia o alcance da proposta original e incorpora a proteção da escolta a um conjunto mais amplo de medidas protetivas na Lei Maria da Penha. A proposta original da deputada Rogéria Santos, do Republicanos da Bahia, previa a obrigatoriedade de escolta policial para a mulher que comparecesse à delegacia para denunciar o descumprimento de medida protetiva de urgência. Pelo texto aprovado, a adoção de escolta policial deixa de ser uma medida automática e passa a depender de avaliação técnica do risco enfrentado pela vítima. Entre os critérios poderiam ser considerados o histórico de violência praticada pelo agressor, a gravidade das ameaças e a possibilidade de novas agressões. Segundo o Conselho Nacional de Justiça, a cada 45 segundos, uma mulher recebe a proteção judicial. O projeto tramita em caráter conclusivo e aguarda indicação de relator na Comissão de Defesa dos Direitos da Mulher. Em seguida, passará pela Comissão de Constituição e Justiça. Da Rádio Câmara de Brasília, Luiz Cláudio Canuto.
29: Franciane Baier, do Republicanos do Rio Grande do Sul, apoia projeto que destina 30% da arrecadação de apostas de cota fixa ao Fundo Nacional de Segurança Pública. A proposta também reserva, no mínimo, 30% do fundo para o combate à violência contra a mulher.
2: Franciane Baier informa que os recursos vão financiar ações como monitoramento eletrônico de agressores, patrulhas especializadas e casas de acolhimento. Para a deputada, a medida garante orçamento contínuo para interromper os ciclos de agressão às mulheres.
29: Projeto de lei quer proibir a nomeação ou contratação de pessoas condenadas por crimes sexuais contra crianças e adolescentes para cargos ou funções públicas. De autoria de Júnior Lourenço, do MDB do Maranhão, a medida valeria para órgãos públicos, empresas estatais e contratos de prestação de serviços.
2: A proposta determina ainda que a proibição só será aplicada após condenações definitivas. De acordo com Júnior Lourenço, a iniciativa reforça a proteção de crianças e adolescentes e a integridade da administração pública.
29: Misael Varela, do PSD de Minas Gerais, apoia a proposta de emenda à Constituição que reduz a maioridade penal de 18 para 16 anos. A mudança visa punir, com mais rigor, menores envolvidos em crimes hediondos e em casos de violência extrema contra pessoas e animais.
2: Misael Varela pondera que a responsabilização penal vai depender de laudo técnico que comprove a capacidade do jovem de entender a gravidade do ato. Para o deputado, a proposta evita a impunidade em casos de extrema violência.
29: Exigir vídeo monitoramento e punir a omissão de casos de agressão contra crianças e adolescentes em creches e escolas é a proposta de delegado Bruno Lima, do Podemos de São Paulo. O texto ainda impõe pena para os dirigentes que deixarem de notificar casos suspeitos.
2: Delegado Bruno Lima argumenta que crianças pequenas muitas vezes não conseguem relatar abusos, o que exige provas objetivas. O parlamentar pondera que as câmeras devem ficar restritas às áreas comuns, prevendo penas mais duras para maus tratos em creches.
29: André Fernandes, do PL do Ceará, apresentou o projeto que determina a queima completa como único método para destruir entorpecentes apreendidos e plantações ilícitas. Pela proposta, a destruição deve ser gravada em vídeo com registro de geolocalização.
2: Na avaliação de André Fernandes, métodos atuais como enterramento não garantem a destruição total dos materiais apreendidos. Para o deputado, a incineração evita que drogas e lavouras voltem ao mercado ilegal por falhas no descarte policial.
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1: Justiça.
29: Os deputados aprovaram um projeto que esclarece a atuação do Ministério Público em pedido de pensão alimentícia. A repórter Paula Bittar explica os detalhes.
4: A Comissão de Constituição e Justiça da Câmara aprovou uma proposta que inclui no Estatuto da Criança e do Adolescente uma regra autorizando o Ministério Público a pedir judicialmente pensão alimentícia em favor de crianças e adolescentes. Pela proposta, isso poderá ocorrer mesmo que os pais continuem exercendo seus direitos e deveres legais em relação ao filho, que a criança ou adolescente não esteja em situação de risco e que exista defensoria pública na comarca. O objetivo é transformar em texto legal um entendimento que já é adotado pelo Superior Tribunal de Justiça. A relatora na CCJ, deputada Maria Arraes, do PSB de Pernambuco, destacou que a proposta não traz uma inovação substancial, mas confere maior precisão ao texto legal ao incorporar orientação jurisprudencial já consolidada, promovendo segurança jurídica, uniformidade interpretativa e previsibilidade na atuação dos órgãos responsáveis pela tutela dos direitos infanto-juvenis. De acordo com o Estatuto da Criança e do Adolescente, o Ministério Público pode promover ações de alimentos em favor de crianças e adolescentes, mas a lei não explicita que essa atuação independe da situação familiar da criança ou adolescente, da existência de situação de risco ou da disponibilidade da Defensoria Pública. A autora do projeto, deputada Laura Carneiro, do PSD do Rio de Janeiro, explicou que parte da doutrina tem uma visão distorcida sobre o tema e seu objetivo foi deixar a regra bem clara.
5: O Ministério Público precisa poder pedir alimentos quando eles são de interesse do menor, quando as crianças estão em vulnerabilidade, quando as crianças precisam dessa ajuda do Estado. Na prática, o que a gente faz é colocar agilidade numa rede de proteção que é muito importante para as crianças. Porque a gente sabe que a justiça tem o seu próprio tempo, ela demora, mas a fome, essa não tem tempo.
4: A proposta, que inclui no Estatuto da Criança e do Adolescente uma regra autorizando o Ministério Público a pedir judicialmente pensão alimentícia em favor de crianças e adolescentes, pode seguir agora para a análise do Senado, a menos que haja recurso para votação antes pelo plenário da Câmara. Da Rádio Câmara, de Brasília, Paula Bittar.
14: Ciência e tecnologia.
15: Aliel Machado, do PV do Paraná, defende a regulação e o combate ao abuso de poder de grandes empresas de tecnologia. Ele explica que a ideia é permitir que o governo federal imponha regras de transparência e evite privilégios para produtos das próprias plataformas.
16: Aliel Machado argumenta que o mercado digital exige uma área especial dentro do Conselho Administrativo de Defesa Econômica para proteger o direito do consumidor. Ele ressalta que as regras devem focar apenas nas chamadas Big Techs, garantindo mais espaço para pequenos concorrentes.
15: Dr. Ismael Alexandrino, do PSD de Goiás, quer estabelecer diretrizes mais rigorosas para a classificação indicativa de desenhos e animações digitais. A proposta obriga emissoras e serviços de streaming a barrar produções com cenas de violência, humilhação ou duplo sentido.
16: Dr. Ismael Alexandrino lembra que o uso indiscriminado de telas por bebês e crianças pequenas traz prejuízos ao desenvolvimento cognitivo e emocional. Ele defende que as plataformas de vídeo auditem seus catálogos sob pena de multas milionárias e suspensão da empresa.
15: Pastor Eurico, do PSDB de Pernambuco, cobra do governo explicações sobre denúncias de interferência na eleição do Conselho Regional dos Técnicos Industriais da Terceira Região. Ele quer saber se o Ministério da Ciência, Tecnologia e Inovação apoiou uma das chapas concorrentes em Pernambuco e na Paraíba.
16: Pastor Eurico pede detalhes sobre agendas, manifestações públicas e uso de recursos do Ministério em favor de candidatos. Segundo o parlamentar, denúncias apontam quebra dos princípios da impessoalidade, neutralidade, além de possível abuso de poder político.
14: Direitos humanos.
15: A comissão aprova projeto que obriga as escolas a comunicarem suspeitas de trabalho infantil ao Conselho Tutelar. A reportagem é de Agui Pontes.
17: A Câmara dos Deputados debate fazer com que as escolas sejam obrigadas a comunicar ao Conselho Tutelar suspeitas de trabalho infantil. A proposta, apresentada pelo deputado Amon Mandel, do Republicanos do Amazonas, insere a mudança no Estatuto da Criança e do Adolescente. Segundo a proposta, já aprovada pela Comissão de Educação, a suspeita ou comprovação da prática de trabalho infantil precisa ser apontada pela instituição de ensino, especialmente se envolver uma criança de até 12 anos. A Constituição já prevê o contato da escola com o Conselho Tutelar, em casos de maus tratos ou faltas excessivas e injustificadas à escola. Segundo a relatora na comissão, deputada Franciane Baier, do Republicanos do Rio Grande do Sul, a escola é estratégica para dar esse primeiro alerta.
18: A escola é muitas vezes o primeiro lugar onde os sinais de exploração aparecem. E ao tornar essa obrigação expressa na lei, damos mais agilidade para que o Conselho Tutelar seja acionado e as medidas de proteção sejam tomadas o quanto antes.
17: A Constituição proíbe o trabalho para menores de 16 anos, salvo na condição de aprendiz, que o jovem pode desempenhar a partir dos 14 anos. Segundo um estudo recente do Fórum Nacional de Prevenção e Erradicação do Trabalho Infantil, 1 milhão e 650 mil crianças e adolescentes estão tendo sua força de trabalho explorada no Brasil. A proposta que prevê a denúncia do trabalho infantil pelas escolas ao Conselho Tutelar será analisada pela Comissão de Previdência, Assistência Social, Infância, Adolescência e Família. Da Rádio Câmara de Brasília, Agui Pontes.
29: Márcio Alvino, do PL de São Paulo, enaltece o trabalho da APAE, Associação de Pais e Amigos dos Excepcionais, na inclusão e na defesa dos direitos das pessoas com deficiência. Ele ressalta a atuação de profissionais, voluntários e famílias no apoio a milhões de brasileiros.
15: Márcio Alvino defende o fortalecimento das APAEs por meio de mais recursos e de políticas públicas voltadas às pessoas com deficiência. Vice-presidente da Frente Parlamentar em Defesa das APAEs, o deputado reafirma o compromisso de apoiar as instituições presentes em todo o país.
6: Educação.
29: Projeto de Geraldo Mendes, do União do Paraná, prevê o abono de até 3 dias de faltas escolares por mês para alunas com deficiência durante o período menstrual. A medida dispensa atestado médico, bastando a notificação da família à instituição de ensino.
15: Geraldo Mendes argumenta que dores intensas tornam a frequência escolar dolorosa para muitas adolescentes com deficiência. Para ele, a dispensa de laudo mensal evita filas desnecessárias nos postos de saúde e assegura o direito à educação sem reprovação por falta.
29: Fomentar o hábito da leitura e ampliar o financiamento de bibliotecas públicas é o objetivo de projeto de Amaro Neto, do PP do Espírito Santo. O texto permite que empresas e pessoas físicas usem deduções no imposto de renda para apoiar a compra de livros, feiras literárias e acervos digitais.
15: Amaro Neto argumenta que o país ainda enfrenta gargalos no acesso à literatura e na preservação de espaços culturais. Ele diz ainda que a proposta estimula a cooperação entre a iniciativa privada e o governo para modernizar estruturas de bibliotecas públicas do país.
29: Termina agora o Jornal Câmara dos Deputados, produzido pela Rádio Câmara com trabalhos técnicos de Wellington Teles e apresentação de Luciana Vieira e Val Monteiro. Boa noite.
15: A Voz do Brasil volta amanhã. Uma boa noite para você.
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1: Olá, muito bom dia, uma excelente manhã de sexta-feira. Pois é, sexta-feira chegou, hoje é dia 2 de outubro de 2026, são 7 horas e 5 minutos e os termômetros marcam 13 graus neste momento em Criciúma. Se você não me conhece, muito prazer, eu sou a Alana Calisto, te faço companhia todas as manhãs aqui na 89.5 FM, Rádio Eldorado Mais, feita para você, uma empresa do Grupo Salvaro. E está no ar o Manhã Eldorado Mais, na edição de sexta-feira, trazendo para você sempre os melhores gêneros musicais, sucessos do passado e do presente para embalar a sua manhã. A gente começa com uma música que leva a sexta-feira em seu nome, The Cure, Friday I'm Love. Bom dia!

0: Eldorado Mais, feita pra você, 7 horas e 32 minutos, Make You Feel My Love, uma balada romântica e de entrega emocional, gravada por Adele, com forte apelo de conforto e vulnerabilidade, fechando o primeiro bloco do Manhã Eldorado Mais, desta sexta-feira. Essa música foi escrita originalmente por Bob Dylan para o álbum Time Out of Mind, de 1997. Adele, depois que a mãe sugeriu que ela ouvisse essa música, decidiu gravar em seu álbum de estreia, 19, lançado em 2008. Foi o quarto e último single do álbum, que foi lançado exatamente em 27 de outubro de 2008. O tema fala sobre uma devoção incondicional, apoio e conforto em momentos de dor ou dúvida do parceiro. Menciona oferecer um abraço caloroso ou segurar por 1 milhão de anos para demonstrar um amor real, íntimo, melancólico e acolhedor, impulsionado pela interpretação vocal suave e intensa de Adele. Inclusive, tornou-se um dos covers mais famosos e duradouros da carreira da artista. Boa música e informação na sua manhã aqui na 89.5.
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0: Eldorado Mais, feita para você, 7 horas e 35 minutos, uma excelente manhã de sexta-feira para você, que ligou seu rádio aqui na 89.5 FM, Rádio Eldorado Mais, feita para você, uma empresa do Grupo Salvaro, com a Eldorado Mais, tudo fica melhor. Boa música você ouve por aqui com a gente agora, para iniciar mais uma sequência. Tem um sucesso lançado em novembro de 1971. Uma obra-prima inquestionável do All Green. Você ouve agora Let's Stay Together. Bom dia.
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tinha suspirado, tinha beijado o papel devotamente. Era a primeira vez que lhe escreviam aquelas sentimentalidades, e o seu orgulho dilatava-se ao calor amoroso que saía delas, como um corpo ressequido que se estira num banho tépido. Sentia um acréscimo de estima por si mesma e parecia-lhe que entrava, enfim, numa existência superiormente interessante, onde cada hora tinha o seu encanto diferente, cada passo conduzia a um êxtase e a alma se cobria de

0: Eldorado Mais, feita para você, menos de um minuto para as 8 horas da manhã. Finalizamos mais uma sequência do Manhã Eldorado Mais desta sexta-feira com Lighthouse Family, Loving Every Minute.
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0: Criciúma abriu oficialmente a programação do Outubro Rosa. Iniciou então a programação do Outubro Rosa com ações de prevenção e cuidado integral à saúde da mulher. Durante todo o mês, as unidades básicas de saúde terão horários estendidos para facilitar o acesso à mamografia e à coleta de preventivos. Nas unidades de porte 1, o atendimento será das 5 da tarde às 8 da noite. Já nas unidades de porte 2, os horários variam conforme o cronograma de cada unidade. A programação também terá palestras e ações educativas. E no dia 17 de outubro, um sábado, será realizado o dia D, com todas as UBSs abertas das 8 da manhã às 5 da tarde, para atendimentos previamente agendados. Paul McCartney está empolgado com a participação de Celine Dion em High in the Clouds, nova animação inspirada no livro infantil escrito por ele e lançado em 2005. Nas redes sociais, Paul elogiou o talento da cantora e disse estar impressionado com o trabalho dela no filme. A história acompanha o Hero, um esquilo adolescente que se junta a um grupo de rebeldes depois de entrar em conflito com uma líder coruja que rouba a voz de seus oponentes. A animação tem direção de Toby Gankel e reúne nomes como Idris Elba, Ringo Starr, Lionel Richie e Jimmy Fallon no elenco de vozes. A trilha sonora também conta com Lady Gaga.
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0: Eldorado Mais, 8:01.
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0: Eldorado Mais, feita para você, 8 horas e 3 minutos. Muito bom dia, uma excelente manhã de sexta-feira para você. Me conta através do nosso WhatsApp 489-9101-5292 quais são os seus planos aí para o primeiro final de semana do mês de outubro. Vamos juntos em mais um bloco do Manhã Eldorado Mais, porque aqui na Eldorado Mais, com a Eldorado Mais, tudo fica melhor. Vamos juntos em mais um bloco que inicia ao som de Way Back Into Love. Essa música que foi destaque na comédia romântica clássica dos anos 2000, letra e música. A canção foi interpretada pelos próprios protagonistas do filme, interpretados por Hugh Grant e Drew Barrymore, e se tornou um dos momentos mais marcantes do filme. Boas histórias e as melhores músicas de todos os tempos na sua manhã, aqui na 89.5. Ajuste o volume e aprecie Hugh Grant e Drew Barrymore, Way Back Into Love. Bom dia.
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0: Eldorado Mais, feita para você, 8 horas e 27 minutos. Fechamos mais uma sequência do Manhã Eldorado Mais dessa sexta-feira com a participação de Ariana Grande. 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

0: Eldorado Mais, feita para você. 8 horas e 30 minutos. Estamos de volta com a seleção musical da sua manhã, aqui onde você revive os maiores sucessos de todos os tempos. Você ouve agora uma das baladas mais icônicas e delicadas do eterno rei do pop, Michael Jackson. Foi lançada originalmente em 30 de novembro de 1982 como parte do revolucionário álbum Thriller e posteriormente como quinto single do disco em julho de 1983. Ela não foi escrita por Michael Jackson, ela foi composta por Steve Porcaro, que é tecladista da banda de rock Toto, e pelo letrista John Betts. Inspirada por um choro de criança, você ouve agora Human Nature. Bom dia.
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0: Eldorado Mais, feita para você, 8 horas e 57 minutos. Jack Johnson finalizando mais uma trilha sonora na sua manhã de sexta-feira, primeira sexta-feira de outubro por aqui. Vamos agora para notícias aqui na sua manhã na 89.5.
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0: Essa é para marcar aí na agenda, viu? Criciúma recebe no próximo dia 10 de outubro, sábado, a Camerata Florianópolis, com o espetáculo gratuito Pop Camerata. A apresentação começa às 5 da tarde no Nações Shopping. Com arranjos sinfônicos, o repertório revisita grandes clássicos do pop internacional dos anos 70 aos anos 90, com músicas do ABBA, Bee Gees, Michael Jackson, Gloria Gaynor, Elton John, Madonna e Tina Turner. Também entram no programa sucessos mais recentes de artistas como Lady Gaga, Adele, Beyoncé e Bruno Mars. O espetáculo tem entrada gratuita e reúne a orquestra, banda e quatro vozes no palco. Os quatro integrantes do Talking Heads voltaram a se reunir em Nova York, mas, por enquanto, nada de anúncio de uma nova turnê. Eles participaram de uma entrevista especial da Sirius XM para marcar o lançamento do Talking Heads Radio, canal dedicado à história e ao catálogo da banda. O encontro chama a atenção porque a última vez que os quatro estiveram juntos publicamente foi em 2002, durante a entrada do Talking Heads no Rock and Roll Hall of Fame. Até agora, o grupo não anunciou planos de voltar aos palcos.
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0: Em Criciúma, 14 graus.
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7: Na nossa dica de leitura mensal de autores aqui da região, apresentamos dessa vez O Colapso da Jovem Laís, publicado em 2024 por Thaís Ibrolese Matheus, de Criciúma. A história é contada pela própria protagonista Laís, uma adolescente que mora com o pai, a irmã e a avó. Contudo, um atropelamento trágico tira a vida da avó que ela tanto amava. Esse acontecimento abala a estrutura familiar e causa um colapso de emoções na jovem, que precisa reunir forças para enfrentar o momento difícil e amadurecer. O enredo, que a princípio é juvenil, se torna comovente ao abordar temas fortes como autoaceitação e superação de vida. Super recomendo a leitura de O Colapso da Jovem Laís. Mais informações nas redes sociais da autora, no @thaisb.m. E se você também já publicou algum livro, compartilhe com a gente e envie para a redação da Eldorado Mais.
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1: O nosso Drops Clássicos desta sexta-feira celebra o aniversário de um dos compositores e vocais mais sofisticados da história do pop rock. Neste 2 de outubro, o astro britânico Sting completa 75 anos de idade. Para comemorar a data, resgatamos o elegante clássico

Clássicos é um gostinho do que você ouve todos os sábados e domingos, das 19 às 22 horas, aqui na 89.5. Celebre os 75 anos de Sting no seu Drops Clássicos de hoje. Ouça agora Englishman in New York. Bom dia!

0: Eldorado Mais, feita para você, 9 horas e 27 minutos. Finalizamos essa sequência com um dos maiores fenômenos da história da música pop e do cinema mundial. Lançado em julho de 1987, se tornou o tema oficial e o coração do clássico filme Dirty Dance, Ritmo Quente. Você ouviu I've Had the Time of My Life, interpretada por Bill Medley e Jennifer Warnes. Essa música ganhou vários prêmios. Oscar, vencedor na categoria de melhor canção original, o Globo de Ouro, vencedor também como melhor canção original, no Grammy, venceu na categoria de melhor performance pop por dupla ou grupo com vocais. Alcançou o cobiçado primeiro lugar na Billboard Hot 100, chegou ao topo das paradas oficiais na Austrália, no Canadá, na Holanda, na Bélgica, na África do Sul. Fez sucesso aqui no Brasil também porque entrou na trilha sonora da novela Sassaricando, da TV Globo. Boa música e informação você ouve aqui na 89.5 FM. Seguimos juntos.
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3: E a notícia da vez é para o produtor rural. Você tem propriedade rural e ainda encara o cadastro ambiental rural como aquela burocracia que nunca sai do lugar? Pois então, temos uma boa notícia para você. Santa Catarina mudou esse cenário em fevereiro deste ano, com o lançamento do CAR Digital. O que era um processo predominantemente offline, virou uma plataforma online integrada e automatizada. Na primeira fase, após a digitalização, já foram entregues quase 2 mil recibos e mais de 1.000 profissionais que atendem o produtor rural em todo o estado passaram por capacitação, no esforço conjunto entre a SEMAI e EPAGRE. E o ganho técnico está na prevenção. O sistema aponta inconsistências no momento da inscrição, antes que o cadastro entre na fila. Isso reduz notificação, retificação e retrabalho, e libera as equipes para analisar o que realmente exige avaliação técnica. Vale lembrar que o CAR não é só obrigação legal. Ele é uma ferramenta de planejamento porque organiza num só lugar a informação sobre vegetação, nascentes, cursos d'água, reserva legal e área de uso agropecuário do imóvel. É com esse mapa que se identifica passivo ambiental e também se comprova ativo ambiental. E tem um detalhe que interessa direto ao bolso. O CAR Digital conversa com o programa Mais Verde. Pela central do proprietário, o produtor verifica se atende aos critérios, se inscreve e acompanha o processo para receber pagamento por serviços ambientais. Aqui na nossa região, onde predomina a propriedade familiar, isso significa segurança para produzir e crédito rural acessível. Se o seu CAR está desatualizado, procure a entidade de extensão rural do seu município e regularize a situação. São pequenas escolhas que fazem bem para você e para o meio ambiente, um lugar que é nosso.
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0: Eldorado Mais, feita para você, 9 horas e 32 minutos, manhã de sexta-feira. É muito bom ter você sintonizado aqui na 89.5 FM, uma empresa do Grupo Salvaro. Aqui na Eldorado Mais, tudo fica melhor. São 9 horas e 32 minutos, a gente segue por aqui apreciando o melhor da música mundial. Esse bloco inicia ao som de Zac Efron com Ocean. Bom dia.
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0: Eldorado Mais, feita para você, 9 horas e 52 minutos. Finalizamos essa sequência com Don't Matter, um dos maiores hinos da nostalgia dos anos 2000, consolidando o cantor senegalês-americano Akon como uma potência da música pop global. Ela foi lançada oficialmente como single em 18 de janeiro de 2007. Alcançou o primeiro lugar na Billboard Hot 100 e até hoje segue aí nas playlists de quem gosta, né, das músicas, da sonoridade do R&B dos anos 2000.
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0: O fim de semana será de tempo bastante variável em Criciúma e região. O sábado começa com presença de sol e temperaturas mais agradáveis, mas o tempo muda no domingo, com previsão de chuva. Para o sábado, a tendência é de tempo firme e aberturas de sol, enquanto no domingo, a instabilidade retorna, com possibilidade de pancadas de chuva ao longo do dia. E vale ficar de olho, porque a previsão de chuva coincide com o domingo de eleição. As temperaturas seguem amenas na região carbonífera, reforçando aquele cenário de fim de semana de tira casaco e põe casaco. E para fechar o Manhã Eldorado Mais desta sexta-feira, vamos à cotação do dólar. A moeda americana começou essa sexta-feira com uma variação bem discreta. No início da sessão, o dólar comercial subia 0,16%, cotado a R$ 5,11. Os investidores digerem a nova pesquisa Datafolha e aguardam os dados do mercado de trabalho nos Estados Unidos, que podem trazer novos sinais sobre os próximos passos do Federal Reserve. No mercado futuro, o contrato para outubro avançava 0,19% aos R$ 5,14. E aqui em Criciúma, o dólar turismo está sendo vendido hoje a R$ 5,58.
1: 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O Manhã Eldorado Mais fica por aqui. Depois do intervalo, tem o Conexão Eldorado Mais, com muita música e informação, só aqui na 89.5. 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
0: Eldorado Mais, 9 horas e 56 minutos.
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5: Quando pensamos em uma alimentação saudável, normalmente olhamos apenas para o que está no prato. Mas existe uma pergunta tão importante quanto essa. Como você está comendo? Você faz as refeições com calma ou sempre correndo? Come sozinho ou acompanhado? Está atento ao alimento ou ao celular? O ambiente, a companhia, o tempo dedicado à refeição e até o nosso estado emocional influenciam na digestão, na saciedade e na relação que construímos com a comida. Alimentar-se é muito mais do que apenas consumir nutrientes. É também um momento de cuidado, presença e conexão com o próprio corpo.
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1: Sextou, primeira sexta-feira de outubro. Muito bom dia para você. Hoje é 2 de outubro de 2026. São 9 horas e 59 minutos e Criciúma registra 15 graus neste momento. Muito obrigada por escolher a 89.5 FM para fazer parte da sua manhã. Eu sou Alana Calisto, está no ar o Conexão Eldorado Mais. E por aqui a gente tem música, informação, cultura, entretenimento e, claro, boas conversas para acompanhar o seu dia. Na Eldorado Mais, tudo fica melhor. E hoje a nossa conversa também é muito importante, especialmente para quem tem crianças e adolescentes em casa. Às 11 horas, no Eldorado Mais Entrevista, eu recebo a doutora Patrícia Ney para falar sobre o avanço da miopia entre crianças e adolescentes. O assunto ganhou destaque com o lançamento da cartilha Mais Tempo ao Ar Livre, Mais Saúde para os Olhos, que chama atenção para fatores como o uso excessivo de telas e a pouca exposição à luz natural. A gente vai entender melhor esse cenário e conversar sobre os cuidados com a saúde dos olhos desde a infância. E para começar essa primeira edição de sexta-feira de outubro do Conexão Eldorado Mais, um clássico que ganhou ainda mais fama no cinema. Ficou eternizada na trilha sonora do clássico filme Mamma Mia. Você ouve agora ABBA, Dancing Queen. Bom dia.

0: Eldorado Mais, feita para você, 10 horas e 25 minutos. Sabrina Carpenter, fechando o primeiro bloco do Conexão Eldorado Mais desta sexta-feira com o fenômeno Espresso. Essa música que fez a Sabrina ganhar o seu primeiro Grammy de sua carreira. Ela conquistou a categoria Melhor Performance Solo de Pop por essa música, além também de faturar o melhor álbum vocal de pop. A versão aqui, ela ficou coroada como a música do verão de 2024. No Spotify foi a música mais ouvida também do ano de 2024. Alcançou a posição número 1 na Billboard Global 200 e permaneceu como a música mais ouvida, ultrapassando rapidamente a marca de 1,6 bilhão de streamings.
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0: A cinebiografia de Michael Jackson já tem data para chegar ao streaming no Brasil. Michael estará disponível no Prime Video a partir de 23 de outubro, sem custo adicional para os assinantes da plataforma. Estrelado por Jafar Jackson, sobrinho do rei do pop, o filme é dirigido por Anthony Fuqua e acompanha a trajetória de Michael desde os primeiros anos com o Jackson 5 até a fase do álbum Bad, nos anos 80. A produção também já tem uma sequência em desenvolvimento. O passado está virando novidade na música. Grandes artistas estão reabrindo seus arquivos e lançando gravações que ficaram guardadas por décadas. Entre shows inéditos, demos, versões alternativas e músicas que nunca chegaram ao público. O R.E.M., por exemplo, vai lançar uma apresentação gravada em Paris em 2001, durante as comemorações dos 25 anos do álbum Review. Stevie Wonder resgatou 4 gravações feitas há 50 anos, nas sessões de Songs in the Key of Life. E uma edição comemorativa de Turnstiles, de Billy Joel, vai reunir 54 faixas inéditas. Também chegaram ao público gravações de David Bowie, feitas em 1965, quando ele ainda usava o nome de David Jones. A tecnologia ajuda a organizar esses enormes arquivos e facilita a identificação de direitos, restauração e distribuição. Assim, uma gravação pode ter décadas de idade, mas continuar sendo novidade para quem a escuta pela primeira vez.
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0: Eldorado Mais, feita para você, 10 horas e 31 minutos. Estamos de volta com a seleção musical do Conexão Eldorado Mais. Daqui a pouquinho, às 11 horas, tem o Eldorado Mais Entrevista. Enquanto isso, a gente fica, claro, curtindo o melhor da música. E aqui só tocam as melhores. Essa que você ouve agora alcançou o primeiro lugar nos Estados Unidos na Billboard Hot 100, permaneceu no topo por 9 semanas consecutivas, venceu o Grammy Awards de 2004 na categoria Melhor Performance Urbana Alternativa, venceu o MTV Video Music Awards e a revista Rolling Stone a classificou na 10ª posição da sua lista das 500 maiores músicas de todos os tempos. Você ouve agora na 89.5 FM, The Outcast. Hey Ya! Bom dia!
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2: Em Criciúma, 15 graus.
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5: Você sabe separar corretamente o seu lixo? Parece simples, mas muita gente ainda confunde. Então, vamos lá. O reciclável é tudo aquilo que pode ser reaproveitado, como papel, plástico, metal e vidro. O orgânico são restos de alimentos. E o rejeito é o que não tem mais reaproveitamento, como papel higiênico, fraldas e embalagens sujas. Mas um erro bem comum é misturar recicláveis com resto de comida, e isso contamina tudo e dificulta a reciclagem. E tem itens que ainda exigem mais atenção, como pilhas, eletrônicos, óleo de cozinha, que não devem ir para o lixo comum. Eles precisam de pontos de coleta específicos. Aqui na nossa região, você pode encontrar pontos de coleta em supermercados, farmácias e lojas de eletrônicos. Também, a coleta pode ser encaminhada para alguns ecopontos municipais disponíveis aqui na nossa região. Já o óleo de cozinha pode ser armazenado em garrafas PETs e entregue em mercados ou projetos de reciclagem da nossa cidade. São pequenas escolhas que fazem bem para você e para o meio ambiente, um lugar que é nosso.
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1: Olá, muito bom dia para você que acompanha a programação da 89.5 FM. Está no ar o Eldorado Mais Entrevista. São 11 horas e 5 minutos. Lembrando que estamos ao vivo também no nosso canal no YouTube, lá onde ficam todas as nossas entrevistas. Você pode ver e rever quantas vezes você quiser. E hoje o nosso assunto é bem especial, é especialmente importante para quem tem crianças e adolescentes em casa. A gente vive uma realidade em que as telas fazem parte da rotina desde muito cedo. Celular, tablet, computador, televisão. E, ao mesmo tempo, os momentos de brincadeira ao ar livre parecem ocupar cada vez menos espaço na rotina de muitas crianças. E esse cenário tem chamado a atenção dos oftalmologistas por uma questão específica, ao avanço da miopia entre crianças e adolescentes. Recentemente, a Sociedade Brasileira de Oftalmologia Pediátrica e o Conselho Brasileiro de Oftalmologia lançaram a cartilha Mais Tempo ao Ar Livre, Mais Saúde para os Olhos, justamente para orientar famílias e profissionais sobre a importância de equilibrar o tempo de telas com atividades ao ar livre e a exposição à luz natural. E hoje a gente vai entender melhor esse cenário, o que está por trás do aumento da miopia, qual é a relação com as telas, por que o tempo ao ar livre é tão importante também para a saúde ocular. E para conversar com a gente sobre tudo isso, eu recebo a doutora Patrícia Ney, que é oftalmologista. Bom dia, doutora, é um prazer recebê-la.
2: Bom dia, Lana, é um prazer estar aqui com vocês, falando desse tema tão importante. Eu sou oftalmologista, especialista em pediatria, Então pego essa faixa etária. E a gente vê realmente cada vez mais crianças muito pequenas com miopia já bem precoce. E quanto mais cedo essa miopia aparece, provavelmente vai ser uma miopia muito mais alta no futuro, porque Ela tem mais tempo de progressão ali na infância. E o grande problema da tela é exatamente isso que você falou, porque ela tira o espaço da brincadeira ao ar livre, tira o espaço da criança em andar de bicicleta e tudo mais. Então Não é só o problema da tela em si, mas é o tirar esse espaço ao ar livre.
1: Sim.
2: Quando a gente está ao ar livre, a gente libera uma substância que se chama dopamina. E essa dopamina, ela regula o crescimento do olho de forma mais natural. Então, se você tira esses espaços e esse momento ao ar livre, você está fazendo com que esse crescimento do olho fique doentio. Ou seja, o olho fica maior do que deveria e causa miopia.
1: Realmente, quando a doutora mencionou que nos últimos anos vem crescendo o número de crianças com miopia, eu tentei lembrar, na época que eu era criança, quantos amiguinhos eu tinha que usavam óculos. Eu não consigo lembrar de muitos. E hoje em dia, se você for olhar uma turminha, escola, uma escolinha, tem vários, né, com óculos já. Mas, doutora, para a gente começar pelo básico, o que é a miopia e o que acontece dentro do olho de uma pessoa míope?
2: A miopia é a dificuldade de enxergar para longe. Então, um paciente que é míope, está sem o óculos, está sem a correção, ele vai ter dificuldade de enxergar uma placa, o quadro da escola, vai ver embaçado. Então, essa é a miopia.
1: Tá.
2: E o que acontece dentro do olho? Como esse olho cresceu além do que deveria, o tamanho dele é um olho maior, a gente não consegue ver do lado de fora, mas lá dentro ele está maior. Então, a luz que deveria chegar à retina, que é uma camada dentro do olho, ela para antes dessa camada. E por isso que fica desfocado. E aí, qual o problema disso? O olho fica lá atrás, a luz está na frente e o paciente não consegue enxergar. O óculos e a lente de contato faz o quê? Obriga essa luz a chegar na retina. E quanto maior esse olho vai crescendo, mais dificuldade essa luz vai ter de chegar lá na retina. Então, é basicamente isso que acontece no paciente míope.
1: Ah, interessante. E a criança, ela pode nascer míope ou ela vai desenvolver essa miopia?
2: geralmente ela desenvolve, tá? Pode, hoje em dia a gente pega bem precoce, já a miopia aparecendo, mas o normal, o fisiológico da criança, como ela tem um olho pequenininho e que o olho ele começa a se formar na nossa barriga quando a gente está grávida, mas ele termina a formação do lado de fora. Então, até 3 anos de idade, esse olho vai crescer, o normal dele é crescer. Só que de forma fisiológica, não patológica igual a miopia. Então, o normal é que a criança seja hipermétrope, que é o contrário da miopia. Então, quando eu faço o exame numa criança, eu já aviso para os pais, ó, eu vou encontrar um pouco de hipermetropia. E que é normal, fisiológica, não vai precisar usar o óculos para isso. E aí, hoje em dia, a gente encontra umas crianças bem pequenininhas, já começando a ficar míope. Então, ela quase não está com hipermetropia. Mas nascer míope, mais difícil. Tá?
1: Interessante. É, e em qual idade os pais devem ficar mais alertas, assim, aos sinais de que aquela criança está com aquela dificuldade de enxergar?
2: É, hoje em dia, a Sociedade de Oftalmologia, junto com o Ministério da Saúde, preconiza que a primeira consulta já aconteça entre 6 meses de vida a 1 ano. Porque ali a gente já vê se o paciente tem um fator de risco, como, por exemplo, os pais míopes, aumenta muito a chance. E a gente já vê como é a rotina daquela criança e tudo mais, e já vê se já está ficando míope. E hoje em dia existem tratamentos para progressão dessa miopia não ficar tão alta. Então, o ideal é que você leve sua criança ali em torno de 1 ano de vida já a primeira consulta. Tá? Porque a criança, ela muitas vezes não vai dizer que não está enxergando. Sim. Porque a vida dela é daquele jeito, ela está vendo sempre daquele jeito. Então, muitas vezes eu pego, às vezes, adolescente, que quando você coloca na tabela, ele não está vendo um monte de linha, e ele nunca falou nada para os pais, porque ele foi se adaptando àquela realidade. Ele senta mais para frente, ele aperta o olho. Então, isso são sinais de que os pais podem ficar atentos. Então, se a criança está apertando o olho, está começando a aproximar da tela ou do quadro da escola para enxergar alguma coisa, geralmente começa assim que a gente consegue identificar em casa. Mas o ideal era ter ido antes de tudo isso, né?
1: Eu lembro bastante também do caso da filha do Thiago Leifert, né? Que ele incentiva esse cuidado com os olhos da criança desde bebê, né?
2: Isso, esse mês agora que passou, foi até o mês que a gente faz a campanha, né? A filha dele teve um câncer dentro do olho, um tumor. Então, por isso, ele hoje em dia faz essa campanha para a gente levar bem pequenininho, porque não é só a miopia, tem um monte de doença que pode aparecer e que a gente pode tratar. E quanto mais precoce tratar, melhor, né? Sempre.
1: E qual que é, então, o que acontece com o olho dessa criança quando ela é exposta a telas desde cedo?
2: Quando a gente está olhando a tela, geralmente a gente está fazendo um trabalho de perto, que a gente fala, né? Então, a gente olha uma tela, principalmente a pior tela, eu falo para os pais na consulta, é o celular. Então, o celular, o tablet, porque você fica... Ninguém vai olhar o celular à distância. Você vai olhar o celular a 30 centímetros. E isso, uma das teorias, ainda não se sabe todas as teorias por que o olho fica míope, tá? Então, a junção de fatores. Mas uma dessas teorias é de que esse trabalho para perto também, o tempo inteiro para perto e não para longe, olhar para longe, estimule também esse crescimento do olho e o desenvolvimento da miopia. Então, a tela é também ruim por conta disso, porque você vai trabalhar ali muito perto e você sabe que quando a gente entra na tela, principalmente os adolescentes ali na rede social, às vezes você passa 2 horas e você nem percebeu que você está na tela 2 horas, né?
1: Às vezes os pais, eles até percebem, né, que a criança está ali muito tempo usando aquela tela e pedem para afastar. Essa distância, de fato, então
2: super
1: faz
2: importante
1: a diferença, né?
2: Sim, sim. Na consulta eu falo isso. Ó, se for para dar tela, é o momento que quer ver um filme ou quer até aprender alguma coisa, né? Não tem como hoje em dia a gente, um adolescente, não usar telas. Mas eu peço para colocar a tela mais distante possível. Então, se puder, vai ver alguma coisa. Se puder colocar na televisão, é melhor do que no tablet, no celular, por exemplo.
1: Sim. A questão das cores também, que a criança vê, se for mais forte ou se for aqueles impulsos mais rápidos, também acaba influenciando na saúde ocular ou não? Não interfere?
2: Não tanto. Tá. Interfere em outros mecanismos, da criança ficar mais agitada e de prender mais, de ser um pouco mais... Atrai viciante. Mais ainda, viciante, para aquela criança ficar mais tempo.
1: Entendi.
2: Mas, para a gente, o principal é essa distância ali da leitura. E aí, eu também falo isso na consulta, porque a gente fica só colocando a tela como o principal vilão, mas até se a criança ficar o dia inteiro estudando mesmo, no livro, desenhando, mas fica o dia inteiro dentro de uma sala, só estimulando o sol perto, também é ruim e também vai fazer a miopia.

0: quintal de casa, mesmo que não seja necessariamente para brincar ali, né? Mas isso também já tá valendo.
1: Sim, é, e além de ajudar a saúde dos olhos, ajuda tudo, né? O ar livre ali, a brincadeira,
0: sim,
1: enfim.
0: Sim, para o desenvolvimento infantil mesmo,
1: exato,
0: né? Da criança em vários aspectos de fala, de desenvolvimento motor, fino, enfim.
1: Sim.
0: Só coisas boas,
1: só,
0: né?
1: Só coisas boas, exatamente. É. Existe uma recomendação da quantidade de horas que seria o ideal, assim, para estar ao ar livre?
0: Sim. Uhum. Na verdade, a gente faz o contrário, né? A gente fala da quantidade de horas de tela em cada idade.
1: Tá.
0: Uhum. Então, a gente fala que aqui no Brasil, tá? Isso muda com cada país.
1: Ah.
0: Então, no Brasil, a gente pede para que crianças até 2 anos tenham zero tela. Zero,
1: tá.
0: Zero. Então, não é para dar nada. De 2 até 5 anos, no máximo 1 hora por dia. Entre 5 e 10 anos, já pode pular ali para umas 3 horas.
1: Uhum.
0: E os adolescentes também ali, mais ou menos nessa faixa etária.
1: Certo.
0: Não é uma coisa que... Ah, depois, eu vejo também muitos pais assim, segura até os 2 anos e depois dos 2 anos é quase ilimitado. Não, não é assim também, tá? E existem países até que eles pedem para ficar mais tempo com essa zero tela, tá? Até 6 anos, até 5 anos. A França, por exemplo, é um país que pede mais tempo. Por conta disso até que você falou, não é nem só a parte oftalmológica, mas para o desenvolvimento infantil, né?
1: Sim, sim. Os adolescentes têm esse período que eles estudam muito, né? Principalmente ali no finalzinho da adolescência que já está fazendo vestibular, enfim.
0: Uhum.
1: Como cuidar dessa saúde ocular desse adolescente?
0: Eu pego pra caramba isso também, né? E aí é uma coisa que não tem muito, assim, eu não posso pedir pra criança não estudar.
1: Sim.
0: Mas eu tento dar essas dicas de, se tem como estudar com a janela aberta, a luz do sol entrando, ou em um ambiente até um pouco mais aberto, em casa, né? Nesse momento de casa, super válido. Quando ela tá na escola, às vezes eu falo assim, pede pra professora pra tomar uma água no pátio. Ou se tiver janela na escola, porque às vezes nem tem. Então isso, né? Tem escola que às vezes a gente não tem janela na escola.
1: É.
0: Mas quando tem a janela, olhar de vez em quando ali pra janela, 10 segundinhos que seja, isso já ajuda um pouco a relaxar a musculatura dentro do nosso olho, que faz a gente focar pra perto. Então... E tentando, a gente sabe que é um ano excepcional ali, e tudo bem,
1: sim,
0: né? Que bom que tá estudando e que, né, que tá traçando os objetivos, mas a gente vai tentando adaptar dessa forma, assim,
1: sim,
0: né?
1: Sim.
0: No final de semana também talvez caprichar um pouco mais nesse ar livre, já que durante a semana fica muito preso.
1: Uhum.
0: Quando você pega os países asiáticos, lá a miopia já há muitos anos é muito alta. E você vê esse padrão, as crianças lá ficam na escola quase o dia inteiro, numa sala de aula que não tem janela, que não tem nada, então você vê que a miopia lá é muito maior do que a nossa aqui.
1: Uhum.
0: E existe uma previsão que em 2050, falando de mundo, metade da população vai ser míope. Por isso, porque cada vez mais a gente está em ambientes fechados, cada vez mais tela, cada vez mais eletrônicos o tempo inteiro.
1: Uhum. E essa dica da janela aí é muito interessante até para quem mora em apartamento, né? Às vezes não tem muito...
0: Não tem quintal,
1: não tem,
0: né? Não tem mais para ir, né?
1: É só olhar pela janela ali. E pequenos segundos, poucos minutos já fazem uma grande diferença, né, doutora? A gente às vezes pensa que, um minutinho não vai fazer diferença, mas de fato faz, né?
0: Existe uma regra americana que é assim, ó. Eles falam que é a regra 20-20-20.
1: Tá.
0: E isso serve até para o adulto, porque a gente às vezes pega um adulto que chega com espasmo acomodativo, que está com dificuldade de enxergar, mas na verdade ele está forçando muito aquela musculatura dentro do olho. Então, como é que é essa regra? Ela é... A cada 20 minutos, você tem que fazer 20 segundos de pausa olhando a 20 pés. Esse 20 pés, traduzindo aqui para o Brasil, são 6 metros. Então, de 6 metros em diante, você olhar. Então, a cada 20 minutinhos que você ficou ali estudando e tal, você deveria parar 20 segundos e olhar ali a janela, olhar para longe. Eu sei que 20 minutos, eu falo isso também para os pais, né? Não dá para a gente ficar a cada 20 minutos regulando isso.
1: Sim.
0: Mas pelo menos a cada 1 hora, cada 2 horas, bota um relógio, se a criança está ali, né? A gente falou do vestibular. Está estudando. A cada 1 hora, faz uma pausa, vai beber uma água, vai olhar a janela, né? Já que está ali no apartamento, não tem às vezes onde sair. Então, existe essa regra que a gente aplica aqui também.
1: Não, que legal, que legal. A doutora falou dali de colocar o termômetro, agora está na moda acender uma vela.
0: Ou
1: seja, eles ficam estudando o tempo que aquela vela está acesa. Quando a vela acaba... É um jeito de cronometrar ali, né? De um jeito diferente, está na moda agora. A minha filha faz isso de vez em quando, eu fico apavorada.
0: É como se fosse uma ampulheta, só que agora
1: isso,
0: é com a vela.
1: Isso, exatamente. Eu fico apavorada, mas eu fico de olho, assim. Mas eu acho interessante, né? Se é um jeito de estimular que eles fiquem ali estudando, né? Então que seja. E, depois que a criança é

0: diagnosticada ali com miopia e tudo mais, o acompanhamento tem que ser anual ou de 6 em 6 meses? Porque não pode deixar aquela criança com aquele óculos vencido, né, doutora? Uhum.
1: É, então, isso a gente vai ter que individualizar. Uhum. Por quê? Hoje em dia, a gente consegue ver através do grau que a gente encontrou na consulta. Uhum. Então, ele tem 2 graus de miopia, 3, 4, 5. E através do tamanho do olho, que a gente também existe um exame para ver o tamanho do olho, a gente consegue colocar essa criança, essas medidas em tabelas e saber se essa miopia está numa progressão muito rápida, uhum, uma progressão intermediária ou está sem progressão, por exemplo. Uhum. Então, a gente se baseia nisso e o tratamento também se baseia nisso, porque a gente quer que essa progressão fique baixa. Depois que a miopia começa, a gente não consegue curar no sentido de voltar a ser zero, infelizmente. Uhum. Mas a gente consegue fazer com que essa criança, no futuro, ao invés de ter 6 graus de miopia, por exemplo, tenha 3, porque a gente fez uma progressão mais lenta ao longo desse tempo, tá?
0: Ah, legal.
1: Então, vai depender disso, tá? Uhum. Mas no início, quando você faz o diagnóstico, geralmente eu já vejo em 6 meses, porque eu faço a medida do óculos e a medida do tamanho do olho 6 meses depois e já consigo saber em que faixa de progressão essa criança tá.
0: Uhum. A Sociedade Brasileira de Oftalmologia Pediátrica também recomenda essas pausas, né, regulares aí, iluminação também adequada. A iluminação do ambiente também prejudica na saúde ocular? Se tiver muito escuro ou se tiver muitas luzes, também prejudica?
1: A gente sempre fala que a melhor coisa é você botar muita luz, principalmente, tá, a luz natural, porque aí tem essa questão da dopamina que eu falei.
0: Sim, uh-huh.
1: Então, se tiver entrando na luz natural, excelente. Então, até para ver TV e tudo mais, o ideal é que esteja num ambiente iluminado. É, uhum, melhor para a saúde dos olhos sempre.
0: Então, vamos voltar a falar daqueles sinais de alerta, né? A criança começou a apertar o olho.
1: Aproximou da tela.
0: Aproximou muito da tela. Reclamar de dor de cabeça também é um sinal?
1: Também, porque às vezes ela está ali, a criança que está estudando muito, por exemplo, está o dia inteiro forçando, chega no final do dia, ela vai dizer que está com dor de cabeça. Ou que não quer mais ler, não quer, saturou, assim. Então, uhum, isso é um sinal também, a dor de cabeça.
0: Ah, interessante. E a partir de que idade os pais já devem ficar de olho nesses pequenos sinais?
1: Geralmente, a criança começa a apresentar um pouco mais velha esses sinais. Então, ali, a partir de uns 5, 6 anos, a, uhum, criança, às vezes, já manifesta isso. Porque já tem essa demanda na escola de estudar, de quadro. Porque antes não tem tanta essa demanda, né, em crianças pequenininhas.
0: Agora a gente vai fazer um mito e verdade ali para a gente encaminhar para o nosso fim do nosso bate-papo. Criança que usa óculos pode deixar de usar quando a visão melhorar?
1: Pode ser polêmico, vou dizer
0: polêmico.
1: Que é uma verdade, tá? Ah. Existe reduzir o grau? Existe.
0: Existe.
1: E se a criança... Eu sempre falo que o óculos, exceto em alguns tratamentos, por exemplo, no tratamento da progressão da miopia, você tem que ficar com óculos usando o tempo todo. Mas, de forma geral, o óculos serve para dar conforto e qualidade na nossa visão. Então, se a criança quer tirar para ir na natação, para fazer um futebol, ou naquela hora não está precisando daquele óculos, está enxergando bem... Não tem problema mesmo, então tá tudo certo.
0: Uhum. Essa aqui é para quem pegou a entrevista pela metade, porque a doutora acabou já até respondendo. Quanto menor a tela, maior o problema para os olhos?
1: Verdade, quanto menor a tela, maior o problema.
0: Passar mais tempo ao ar livre ajuda na prevenção da miopia?
1: Ajuda, muito.
0: Com certeza. Doutora Patrícia, se uma família estiver nos ouvindo agora e quiser começar hoje a cuidar melhor da saúde ocular dos filhos, quais seriam as 3 primeiras mudanças que você recomendaria?
1: O que a gente falou aqui, né? Então, uhum, botar para pegar a luz do sol, vamos vir ver...
0: Vai vir
1: verão agora, ótimo momento para estar ao ar livre.
0: Uhum.
1: Levar na consulta, né? Então, na consulta oftalmológica. Isso. Então, se for uma criança, se for um oftalmologista pediátrico, melhor ainda, se estiver, uhum, na sua cidade. E terceiro, deixa eu pensar o que eu falaria. Porque esses dois são assim...
0: São essenciais, né, doutora?
1: Muito importantes.
0: Sim.
1: E o terceiro é isso, ficar de olho nos sinais, assim, uhum, se a criança apresenta. Então, a gente ficar atento. Sim. Porque nem sempre ela vai chegar pra gente e vai falar. Então, a gente ter essa percepção de como a criança está se comportando. E na escola, às vezes o professor fala, dá crédito a isso. Acho que é a terceira...
0: Maior dica.
1: Maior dica pra gente ter hoje.
0: E a doutora atende aqui em Criciúma, né, doutora?
1: Sim, atendo na clínica Pisolati. E na clínica Lúmina, são duas clínicas aqui no centro de Criciúma.
0: Uhum, perfeito. Doutora, muito obrigada pela sua participação, pelas dicas riquíssimas aí, valiosas para a nossa audiência. Se você chegou por aqui agora, chegou no finalzinho, vale a pena depois você conferir a nossa entrevista, que ela vai ficar salva lá no nosso canal no YouTube. Fica essa mensagem importante aí, quem quiser acessar aí a cartilha, é só buscar ali no site da Agência Brasil, inclusive tem a cartilha, cartilha mais tempo ao ar livre, mais saúde para os olhos, e é a principal dica, mais tempo ao ar livre aí, saúde para os olhos, para o corpo, para o desenvolvimento, para tudo. Doutora, muito obrigada novamente pela sua participação, foi um prazer recebê-la aqui e conversar contigo.
1: Obrigada, foi um prazer. É muito importante a gente falar sobre esses assuntos aqui na rede aberta, para todo mundo ouvir, para todo mundo se inteirar. Muito obrigada. Sim. Pelo convite.
0: Imagina, eu que agradeço. Bom, gente, chegamos ao fim do Eldorado Mais entrevista de hoje. Você segue com Conexão Eldorado Mais e nós vamos ouvir uma música que foi escolhida pela doutora The Weeknd, Save Your Tears.
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0: Eldorado Mais, feita pra você, 11 horas e 32 minutos, último bloco do Conexão Eldorado Mais no ar, e a gente já começa muito bem com uma música que foi eleita uma das 500 melhores canções de todos os tempos pela revista Rolling Stone. E em 2008 ela entrou para o Hall da Fama do Grammy. Você ouve agora The Police, Roxanne. Bom dia.
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0: Eldorado Mais, feita para você. 3 minutos para o meio-dia. Chegamos ao fim da nossa manhã do Conexão Eldorado Mais e também da minha participação de hoje. E nós fechamos muito bem com uma música que foi escrita em apenas 10 minutos. O Coldplay estava gravando no Rockfield Studios, no país de Gales, e após um problema técnico, eles saíram do estúdio ali para olhar o céu estrelado. E o produtor, Ken Nelson, disse: "Olhem para as estrelas." Chris Martin começou a compor imitando a voz do cantor Neil Young. Sobre a palavra yellow, Chris já deu várias desculpas por aí, como ter visto naquele momento da criação uma lista telefônica. Para quem é da época aí da lista telefônica, as páginas eram amarelas. Mas depois ele até admitiu que a palavra simplesmente soava bem com a melodia e transmitia o sentimento exato de brilho e devoção que ele queria. Depois disso, foi só sucesso. Essa música ultrapassou a impressionante marca de 4 bilhões de streamings no Spotify, tornando-se a música lançada antes da década de 2010 mais ouvida na história da plataforma. Boa música, boas histórias, você ouve aqui na 89.5 FM, Rádio Eldorado Mais, feita para você. Eu vou ficando por aqui, te agradeço pelo seu carinho e pela sua sintonia. Te espero novamente amanhã, viu? A partir das 8 horas, estarei por aqui com o Eldorado Mais Weekend. Você fica agora com o cardápio Eldorado Mais, aquela seleção especial que te acompanha na hora do seu almoço. Depois, tem o Let's Rock em sua primeira edição, reunindo os maiores clássicos do rock de todos os tempos. E às 14 horas, você fica na companhia de Vivian Cipriano. Eu te espero amanhã, te desejo uma excelente sexta-feira, um ótimo final de semana. Eldorado Mais, feita pra você. Tchau, tchau.
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0: Eldorado Mais, meio-dia.
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0: cardápio Eldorado Mais de hoje chega ao fim. 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
2: Eldorado Mais, feita para você, 17 graus.
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5: Você já imaginou encontrar na praia uma ave que passa praticamente toda a vida em alto mar? Isso mesmo. A alma de mestre é uma ave marinha raríssima de ser observada em terra. Mas, em 2026, algo diferente chamou a atenção dos pesquisadores. Foram registrados 4 indivíduos no litoral norte de Santa Catarina. O número é bem significativo. Desde 2015, o projeto de monitoramento de praias da Bacia de Santos havia contabilizado apenas 11 indivíduos de espécies na região. Mas por que uma ave acostumado ao oceano aparece na praia? Uma das explicações é a exaustão após enfrentar condições adversas no mar, como os temporais. É segundo a equipe veterinária responsável pelos atendimentos, alguns dos animais resgatados apresentavam hipotermia, desidratação e baixo peso. E um dos casos trouxe outro alerta importante. Durante a necropsia, foram encontrados fragmentos de plásticos no estômago de uma dessas aves. O episódio mostra como aquilo que descartamos nas cidades e praias pode acabar chegando muito mais longe. No ambiente marinho, resíduos plásticos podem ser confundidos com alimentos ou ingeridos acidentalmente por diferentes animais. Então, se você encontrar uma ave marinha debilitada na praia, não tente alimentá-la ou devolvê-la imediatamente ao mar. O ideal é manter distância, evitar a aproximação de pessoas e animais domésticos e acionar imediatamente os órgãos ou equipes responsáveis pelo resgate da fauna. A rara aparição da alma de mestre nos lembra que o oceano pode parecer distante da nossa rotina, mas nossas escolhas também chegam até ele. São pequenas escolhas que fazem bem para você e para o meio ambiente, um lugar que é nosso.
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1: Uma ótima tarde de sexta-feira para você que nos acompanha aqui na Eldorado Mais, feita para você. Agora 2:06 em Criciúma, 17 graus. Eu sou Vivian Cipriano e eu espero que o seu dia tenha começado bem, porque ele vai terminar ainda melhor na minha companhia. Eu fico com você durante toda a tarde, Eldorado Mais. E vamos juntos até às 19h. Vem conversar comigo pelo nosso WhatsApp 4899-101-5292. Ao longo da tarde tem muita música, informação, cultura, entretenimento, literatura. E às 15h tem Eldorado Mais Entrevista. Hoje a gente conversa com uma advogada que defende uma causa muito importante. Os livros clássicos podem e devem ser lidos. Será que eles são tão difíceis assim? A gente recebe a youtuber Gabriele Junks. É daqui a pouco. Você acompanha as nossas entrevistas no youtube.com/eldoradomais e fica por dentro do que acontece por aqui nas nossas redes sociais, @eldoradomais e eu, @viviancipriano, trazendo bastidores do nosso dia a dia por aqui. E agora começa a nossa sequência de boa música aqui na tarde Eldorado Mais. Já tá pronta para chegar para você Pet Shop Boys, Been Boring. Lançada em 1990, a música nasceu de uma frase de Zelda Fitzgerald, encontrada por Neil Tennant em um antigo convite de festa. Por trás do título provocativo está uma canção sobre juventude, amizade, passagem do tempo e as pessoas que ficaram pelo caminho. Boa tarde.

0: Você ouviu o Fast Car de Trace Chapman, lançada em 1988, a música se tornou uma das canções mais marcantes sobre liberdade, esperança e passagem do tempo. Agora, 2h29, ótima tarde para você que está aqui com a gente na Eldorado Mais, feita para você. Eu sou Vivian Cipriano, estou te fazendo companhia até as 7 horas da noite. Obrigada por estar aqui comigo na 89.5 FM.
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0: 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Slash já tem data marcada em Santa Catarina. O guitarrista chega à Arena Opus em São José no dia 10 de abril de 2027, acompanhado de Miles Kennedy and the Conspirators, como parte da Flying Blind World Tour. A pré-venda começa na próxima quarta-feira, dia 7 de outubro, para fã-clube, e a venda geral abre na sexta, dia 9, pela plataforma Minha Entrada.
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0: Uma ótima tarde de sexta-feira para você que nos acompanha aqui na Eldorado Mais, feita para você hoje, dia 2 de outubro, agora 2h33 em Criciúma, 17 graus. Obrigada pela sua sintonia aqui na 89.5 FM. Eu sou Vivian Cipriano, estou te acompanhando até às 7 horas da noite aqui na tarde Eldorado Mais. E a gente começa agora mais uma sequência de boa música aqui, começando com Repetition, Information Society. A música foi lançada em 1988 e nos ajuda a conhecer um lado mais melancólico do grupo americano. Boa tarde.
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2: Eldorado Mais, feita para você, 2h56.
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5: Prepare a pipoca, o lencinho, reúna a família na sala, pois a nossa dica de filme para essa semana é Mensagens para Isabelle. Lançado em 2026, seu enredo nos apresenta a jornada emocionante de Jill, uma jovem chefe de cozinha que sofre pela perda de sua irmã mais nova, Isabelle, que faleceu vítima de fibrose cística. Com a intenção de processar o luto e superá-lo, Jill começa a enviar mensagens de voz para o antigo número de telefone da irmã, contando sobre sua rotina agitada e vivências do dia a dia. O que ela não sabia é que um corretor imobiliário chamado Wes era o novo dono do número e estava recebendo e ouvindo as mensagens deixadas por ela. Assim, Wes acaba se encantando pelo jeitinho de Jill antes de conhecê-la pessoalmente. Em três palavras, o que vemos é uma aula de amor, superação e bom humor. Super recomendo o filme Mensagens para Isabelle, disponível na Netflix.
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1: Uma ótima tarde de sexta-feira para você que está acompanhando a Tarde Eldorado Mais. Eu sou Vivian Cipriano. A gente faz aquela breve pausa na nossa sequência musical, porque agora tem bate-papo de qualidade mais uma vez. A gente começa a Eldorado Mais Entrevista. E para quem quiser acompanhar nossa conversa também em vídeo, nós estamos ao vivo no youtube.com/Eldorado Mais. E olha só, tem livro que a gente conhece mesmo antes de ler, não é mesmo? A gente ouviu falar, nós vemos o título na escola, nós encontramos uma adaptação no cinema e às vezes nós até criamos uma certa resistência antes de abrir a primeira página, de tanto que a gente já ouviu falar nele, né? Mas e se os clássicos não fossem tão distantes, tão difíceis assim, né? E se aquelas histórias escritas há décadas ou até séculos ainda tivessem alguma coisa para nos dizer sobre a nossa vida hoje? É sobre isso que a gente vai falar com a nossa convidada, que trabalha justamente, ela é advogada, mas vou dizer que ela trabalha porque dá trabalho, produzir conteúdo literário dá trabalho. A gente recebe a Gabriele Junks, que tem esse trabalho aí nobre de desmistificar a leitura dos clássicos, que é o gênero que eu, como telespectador, acredito que é o que ela se sinta mais confortável. E a gente vai conversar sobre isso. E eu tenho o prazer de receber aqui a Gabriele Junks, que é advogada, né, e também é produtora de conteúdo literário, Instagram, YouTube. Aí ela vai poder falar melhor sobre tudo que ela faz. E é um prazer te receber aqui no Eldorado Mais, Gabi.
2: Obrigada, boa tarde, agradeço pelo convite e por todo mundo que está ouvindo também. Bom, eu sou advogada, né, na maior parte do meu tempo, mas o meu tempo livre acabou sendo preenchido também por um hobby que se tornou ainda maior do que um hobby. Hoje eu digo que faz parte do meu dia a dia, né, do meu cotidiano, que é ler os clássicos especialmente, mas não só os clássicos, às vezes a gente também lê contemporâneo, lê alguns livros diferentes, mas eu acho que o importante é ter uma rotina de leitura, né, especialmente ler o que a gente gosta. Eu acho que isso é o mais importante, porque quando a gente pensa em clássico e às vezes tem esse medo, né, eu acho que é o principal ponto que a gente tem para conversar hoje. A gente fica nessa de achar que é uma coisa inalcançável, inatingível, super difícil, mas eu acho que tem clássico para todo mundo, né? Eu acho que é só escolher o estilo que você gosta mais, o tipo de história que você gosta mais.
1: A gente consegue definir, dá para chegar numa definição de o que é um clássico?
2: É uma discussão até meio que doutrinária, digamos assim, né? Que se discute o que poderia ser considerado um clássico. Tem um livro bem famoso do Ítalo Calvino, que também é escritor, né, de ficção. Mas ele tem um livro chamado Por Que Ler os Clássicos e ele tenta classificar. Então, são livros que sobrevivem ao tempo, livros que têm mais a dizer do que uma mera leitura. Então, às vezes, a gente precisa reler e na releitura ele costuma até crescer para nós ou nos ensinar coisas novas. Então, assim, não é uma definição que é uma caixinha que a gente pode colocar. E eu acho que o maior teste é o tempo, né? Então, hoje é muito difícil a gente pegar um livro contemporâneo e dizer, ah, não, esse aqui é um clássico moderno. Não tem como saber, né? Eu acho que só as próximas gerações que vão saber mesmo.
1: E eu gosto da frase dele, né? Que ele diz que um clássico é aquele livro... Eu até comentei esses dias aqui, quando eu fiz o bate-papo, a gente fez o quadro Um Livro a Mais com a Débora Salvaro. Eu até me lembrei dessa frase dele, que ele diz que um clássico é aquele livro que ainda tem o que dizer. Ele não terminou de dizer aquilo que ele, né, se propôs a dizer. Ou seja, ele é atemporal, né?
2: Exatamente.
1: Tu gosta de reler livros? Os clássicos crescem pra ti na releitura?
2: Eu gosto muito. Eu acho que é um teste que tende a ser mais assertivo, digamos assim, né? Se o livro, ele sobrevive à releitura e você consegue aprender ainda mais da releitura, é porque ele tem algo a mais a dizer, né? Especialmente se for um livro, por exemplo, um livro que fala de um tema específico, que pode parecer datado, mas se você reler, você consegue pegar outras camadas, perceber outros personagens que talvez não tivessem chamado tanta atenção. Então, eu acho que é um teste bom também, né? Os livros que sobrevivem à releitura.
1: E agora, eu até falei aqui na nossa abertura, mas eu queria que tu explicasse melhor como é que é isso. Porque Tu faz um pouco desse papel, né, Gabi, de pegar um clássico e fragmentar ele, esmiuçar, trazer contexto, trazer a história por trás daquela história ali, abrir um pouco mais os personagens, a geografia do espaço, a história, né, onde o clássico está se passando. Como é que tu chegou nesse tipo de criação de conteúdo, assim, de não apenas, né, entre muitas aspas, ler um livro, né, se aprofundar um pouco mais nele, mas de ir tão fundo, assim, com tanta propriedade?
2: Sim, eu acho que quando eu criei o meu canal, um dos meus grandes objetivos era, primeiro, espalhar a palavra dos livros, a gente tem essa ânsia também, né? Mas, segundo, foi descomplicar mesmo, porque, como eu falei no começo, a gente tem essa coisa do livro clássico, meu Deus, inalcançável, e às vezes a gente vem do colégio ou vem da academia, né, das faculdades, com aquele peso grande nos clássicos, sendo que eles também podem ser considerados divertimentos, né? Uhum. E como a gente se diverte lendo os clássicos. Sim. Também. Uhum. Então, não é simplesmente uma coisa que pode ser estudada, né? Um livro pode ser um objeto a ser estudado, mas é também uma história a ensinar alguma coisa para nós. Então, eu acho que essa simplificação também é o aprofundamento do livro, né? Uhum. No sentido de que ele é tão profundo que ele nos ensina a viver no nosso dia a dia.
1: Uhum. Sabe que, falando nesse assunto de simplificar, né? Eu me lembro da Divina Comédia, do Dante Alighieri, né? Já deve ter lido.
2: Já.
1: Né? E eu lembro que quando eu estava fazendo a leitura desse livro, eu me aprofundei bastante, assim, e estudei bastante sobre ele. A gente passa bastante tempo, né, acompanhado ali da Divina Comédia. E uma informação que me chamou muita atenção é que ele foi um livro traduzido no dialeto, né, comum, que era a língua falada pelas pessoas iletradas, as pessoas ignorantes, né, no sentido de falta de conhecimento, justamente porque a literatura da época era latim, né? Então, sim, ela não era acessível ao povo comum. E ele fez isso justamente para aproximar as pessoas daquilo que ele estava escrevendo, né? E aí eu faço esse comparativo. Poxa, a gente hoje vai ler a Divina Comédia. Você precisa de um contexto de geografia, de história, de política, de religião, né? Você precisa entender um pouco de tudo aquilo ali da época, né, para poder entender, compreender a leitura da Divina Comédia. E olha como é diferente hoje. Hoje a gente tem os clássicos completamente esmiuçados. A gente consegue botar, fazer uma leitura acompanhada do ChatGPT, por exemplo, de uma outra inteligência artificial, de vídeos no YouTube. E ainda assim as pessoas têm uma certa resistência de eu não entendi, eu não consegui acompanhar a leitura, ou eu achei arrastado. Então eu faço esse contratempo, né? Esse contraponto. Olha o leitor da época, né, do Dante, sim, né? Que aquilo ali já era o simplificado e o nosso hoje em dia tá muito mais fácil. Né?
2: Sim, e a Divina Comédia é até um livro que a gente coloca num pedestal, porque realmente é uma obra-prima.
1: Sim,
2: né?
1: É
2: uma coisa impressionante.
1: É fantástico.
2: Só que a primeira parte é quase que uma fofoca histórica.
1: Sim,
2: também,
1: uma delícia,
2: porque,
1: né?
2: Porque ele simplesmente coloca os seus inimigos políticos no inferno. É muito engraçado. Tem muitos trechos engraçados na Divina Comédia. Então, assim, também era divertimento, né? Então, o Dante, ele transcendeu a ponto de que ele praticamente criou o italiano que hoje é falado, né?
1: Sim.
2: Mas na época ele também trouxe uma história que divertiu muitas pessoas, né?
1: Sim. Uhum. Como é que começou essa tua vida de produzir conteúdo?
2: Começou pelo Instagram, que era uma coisa mais rápida, né? Um pouco mais dinâmica. Mas eu cheguei num ponto, assim, que o Instagram não era suficiente pro tanto que eu queria falar. Eu acho que eu falo demais. Aquela criança que todo mundo falava que fala demais.
1: Eu acho que é o caminho de todo mundo, que alguém na família diz assim, por que que não cria um canal no YouTube? É porque, gente, é um sinal. Eu recebi esse sinal também.
2: Sim.
1: Aí, né, de quando, a gente entende o quê? Estou falando demais,
2: exatamente,
1: né? Estou sendo chata, então vá falar com outra pessoa, vá criar um canal no YouTube.
2: Sim, e aí, como o YouTube tem mais espaço, a gente consegue, né, liga a câmera, fica meia hora falando e, ok, não tô incomodando ninguém. E depois até as pessoas querem te ouvir falar por meia hora. É uma coisa impressionante,
1: sim,
2: né? Especialmente hoje em dia que, tipo, a gente tem que fazer reels de um minuto e às vezes as pessoas nem conseguem chegar até o final. Então, assim, é muito gratificante que tenham pessoas te assistindo, né, por mais de meia hora falando de um livro só. Mas foi muito nessa ânsia de querer falar, né? Então, o canal começou com o meu livro preferido, que foi Mob Dick, justamente por isso. Eu precisava colocar pra fora tudo aquilo que eu tinha pensado e o tanto de referência, tudo que eu aprendi com o livro. E aí, foi assim que começou.
1: Eu me lembrei muito de ti essa semana porque eu assisti o filme pela primeira vez da Matilda.
2: Sim.
1: E a Matilda é uma menininha, né? Ela nasce num lar em que os pais e o irmão, enfim, não prestam muita atenção nela. Ela acaba sendo um pouco negligenciada e ela tem que ir se virando sozinha. E literalmente sozinha, ela fica em casa, ela começa a ler todos os materiais de leitura que tem em casa, depois ela descobre a biblioteca do bairro ali, isso com 4, 5 anos, e ela começa a mergulhar nesse universo dos livros e ela chega em Moby Dick.
2: Sim.
1: Né? E o Moby Dick aparece em alguns momentos do livro. Qual a importância de Moby Dick pra ti na tua vida de leitora?
2: Eu digo que não tem nenhum livro que vá tirar ele desse pódio. Porque
1: sério? É nesse nível?
2: É nesse nível. E não só no sentido de que eu acho que é o livro mais bem escrito do mundo. Eu não acho que seja o caso.
1: Uhum.
2: Inclusive, eu entendo quem não gosta. Eu sei que tem partes difíceis, chatinhas, assim.
1: Uhum.
2: Só que foi uma coisa que me deixou tão deslumbrada, né? A ponto de eu precisar falar com outras pessoas sobre ele. Que é uma sensação meio insubstituível hoje. Porque como
1: uhum.
2: eu já falo sobre livros,
1: uhum.
2: claro que tem outros livros que eu fico deslumbrada também, que eu fico empolgada pra falar sobre eles e tal. Mas aquele foi o primeiro, né?
1: Uhum.
2: Então ele se tornou não só um marco como leitora, mas ele se tornou um marco inicial como criadora de conteúdo. Então ele, né, ficou com um lugarzinho no meu coração, assim. E eu já li e reli Moby Dick, eu acho que foi... Eu li 3 vezes no total, se não me engano, assim. É um livro de 600, 700 páginas.
1: É,
2: tanto que
1: é uma...
2: eu fico...
1: tem que ter empenho, né?
2: Sim.
1: Porque a história dele, se enxugar, vai tranquilo, assim. Mas
2: sim.
1: ele tem capítulos que são completamente técnicos, né? Sobre a embarcação, sobre a baleia. Parabéns.
2: Sim, e filosóficos também,
1: sim,
2: religiosos, uhum. tem tudo. Eu acho que ele é um livro que concentra tudo que eu gosto de estudar.
1: Uhum.
2: Então, foi meio que essa sensação. Então, a gente tem mar, tem filosofia, tem um pouco de religião, tem personagens interessantes, então...
1: E é divertido quase... também,
2: sim,
1: né?
2: Sim, dá pra rir, dá pra chorar, dá pra ficar melancólico. Então, eu acho que ele é um livro que sintetiza tudo que eu gosto num livro, sabe?
1: Uhum. E qual foi o teu clássico mais desafiador?
2: Eu acho que o mais desafiador... foi na primeira leitura de Paraíso Perdido, do
1: uhum.
2: John Milton, porque eu acho que todo épico tende a ser mais desafiador pra nós. A gente desacostumou com a poesia, né,
1: uhum.
2: de um jeito que é até estranho, assim, porque no passado era o mais comum, tanto
1: sim.
2: é a Divina Comédia,
1: uhum.
2: as pessoas realmente liam poesia, né, e a gente meio que perdeu isso, hoje vive no romance mesmo, né,
1: uhum.
2: o romance no sentido de gênero, que é o narrativo, né, a história contada do início ao fim. Então... o épico, ele sempre dá esse susto. A gente fica meio perdido, assim, né? Com o formato diferente, com as referências. Então, são livros mais densos pra nós.
1: Uhum.
2: Mas eu fico me perguntando, né? Será que isso não foi uma simplificação que a gente mesmo, enquanto sociedade, digamos assim,
1: sim.
2: né? Caminhamos? Porque era tão normal ler uma poesia, né? No passado. E hoje a gente sente uma dificuldade muito grande.
1: Sim, é o que eu fico pensando a respeito da Divina Comédia, né? Que naquela época já era o livro comum para os iletrados, né? E hoje que nós, né, temos acesso a tanta informação e tantas facilidades, achamos tão difícil que não conseguimos passar. O mesmo acontece com as mitologias, né? As epopeias mitológicas ali, a gente começa na... acho que é na Ilíada, né? Canta,
2: uhum.
1: ó musa, a ira do Pelida Aquiles. Meu Deus, o que é Pelida, né? E aí você faz uma pesquisa rápida, você descobre o que é Pelida, daqui a pouco você descobre o que é um outro termo, e você vai indo. Mas, e o clássico, ele requer essa persistência, né? Até de você buscar um dicionário, você buscar um contexto. Mas eu acho que muita gente para nessa primeira barreira e perde tanto lá na frente, né? Porque depois que você termina um livro como a Ilíada, por exemplo... é uma satisfação tão grande que você pensa assim, eu não quero mais ler aquilo que eu li na semana passada.
2: Sim.
1: Eu quero ler só isso aqui agora.
2: E é uma quantidade de referência, né? Que depois você vai ver no cinema, em outros livros. É o livro fundador da literatura ocidental, basicamente. Da cultura ocidental, a gente pode
1: sim.
2: chamar. Mas eu acho que sobre esse entrave que as pessoas colocam, é uma coisa que eu sempre digo, assim. Não é porque... uma coisa passou despercebida, você não entendeu uma frase que você vai desistir, sabe? Dá pra continuar, dá pra entender na releitura, dá pra pesquisar, ou simplesmente pode deixar passar batido, né? A gente não vai entender tudo de primeira, então é uma coisa que eu sempre digo, que as pessoas às vezes elas têm tanto preparo pra ler um clássico, não, eu tenho que achar a melhor edição, achar as melhores notas, que aí desiste, né? E não segue. E tem que ser uma história interessante pra você também, né?
1: Sim.
2: E a Ilíada é uma história interessante.
1: Uhum.
2: Pra quem gosta de história, é um prato cheio, por
3: de
2: exemplo,
3: aventura,
2: né?
3: De aventura, aham. Sabe que eu penso sobre isso, e eu lembro quando a gente era criança, que a gente pegava um gibi na mão, né? Você simplesmente lia aquele gibi de ponta a ponta e você não pensava assim, ah, essa história, ela não começou aqui, ela começou em outro livrinho. Cadê o outro livrinho? Eu quero o início dessa história. Você não tava nem aí, sabe? Quem eram aqueles personagens, o que eles tinham feito, né, no, na revistinha anterior. Você simplesmente pegava e lia aquela história que é o meio de uma história, que tem um início e um fim, né? E hoje em dia a gente não se delicia mais com um livro desse, como tu falou. A gente pega o livro e senta e lê. A gente tem muito essa preocupação de por onde eu começo a ler o autor tal. Leia pelo que você quiser, comece pelo que você quiser.
2: Sim, né? Ou às vezes até uma visão meio pragmática, né? Tipo, ai, pra que eu vou ler esse livro? O que ele vai me ensinar? O que eu vou usar na minha vida? Não necessariamente você vai usar agora.
3: Sim.
2: Mas ele pode ser um divertimento e pode ainda te ensinar alguma coisa, que é o que a gente mais busca nos clássicos. No final das contas, a gente percebe que existe essa coabitação, né, das duas coisas.
3: Uhum.
2: Mas eu acho que vale sempre começar pelo divertimento, né?
3: Sim.
2: Se o livro, se a leitura já é um divertimento, é possível que você encontre clássicos divertidos.
3: Sim.
2: Então, eu acho que precisa ter também. A gente precisa estudar por divertimento, aprender por divertimento, né?
3: Uhum. Me lembrei daquele vídeo que viralizou do menino dizendo, pra que eu vou conhecer Aristóteles? O que eu vou fazer com conhecer... Pra que eu vou usar Aristóteles na minha vida? Vontade de dizer, criança, Aristóteles foi o professor de ninguém menos que Alexandre o Grande, né? Então, assim, né? Recolha-se a sua insignificância.
2: Sim.
3: Ô, Gabi, como é que é a tua rotina de leitura, de trabalho, de produção de conteúdo? Porque tu produz conteúdo, hein? Todo dia tá saindo bastante coisa lá.
2: Sim. É, eu basicamente reduzo quando a minha carga de trabalho aumenta, porque eu tento equilibrar todos os pratinhos ao mesmo tempo. A gente sabe que nunca é possível, né?
3: Uhum.
2: Mas o que mais me ajuda nesse sentido é sempre estar lendo, né? Então, eu tô sempre com algum livro em andamento. E quando tem um tempinho livre, à noite, depois do almoço, enfim, eu tô sempre lendo. Então, estar sempre com alguma leitura faz com que eu também consiga sempre estar produzindo conteúdo, né?
3: Sim.
2: Porque necessariamente uma coisa está ligada à outra. Então, até o fato de ler e pesquisar sobre literatura vai criando mais repertório, digamos, e aí eu lembro de alguma coisa, quero conectar com um assunto que tá em voga, então assim eu consigo manter, assim, mas eu não digo que eu tenha uma rotina muito regrada nesse sentido, porque vai muito também do quanto tempo disponível eu tenho naquela semana e eu consigo pesquisar alguma coisa diferente.

0: E era uma coisa que eu queria me divertir, eu queria relaxar ali antes de dormir. Então, assim, não tem tanto essa pressão, né? Eu acho que tudo que a gente coloca muita pressão acaba perdendo um pouco o gosto. Eu fico com essa sensação, então eu tento cuidar sempre para que a leitura seja, acima de tudo, um divertimento.
1: Agora, algo que eu admiro na tua produção de conteúdo é que tu não foge das polêmicas, né, Gabi? E eu penso, é preciso ter uma disposição, né,
0: toda... Especialmente na internet, né?
1: Exatamente. Como é que é esse teu processo? Antes de produzir esse conteúdo que tu sabe que vai ser polêmico, que vai render assunto, pensa assim, será que eu falo? Será que eu não falo? Bate essa dúvida, ou tu vai fluindo e vai
0: encarando. Eu acho que a minha relação com a internet... foi sendo construída de uma forma saudável nesse sentido, porque eu consigo abstrair, assim, dos comentários que eu recebo. Às vezes tem hate, às vezes tem pessoas sem noção, é natural. E eu consigo abstrair, assim, porque eu acho que é importante a gente dividir o que é internet e o que é vida real, né?
1: Exatamente.
0: 90% dos comentários de internet as pessoas não teriam coragem de falar na vida
1: Exatamente.
0: Real. Então, eu tenho muito isso delimitado na minha cabeça, e por isso eu consigo falar sobre esses temas, e eu tento também não ser tão radical, assim, né? Não falar coisas que eu sei que as pessoas poderiam isolar e usar aquilo, sabe? Tento sempre explicar a minha opinião. É óbvio que nem todo mundo aceita desse jeito, mas acredito que eu consigo me manter, assim, saudável mentalmente falando nesses assuntos.
1: Qual foi a última polêmica?
0: A última polêmica foi o Dark Romance lá na Bienal, né? Que
1: Sim.
0: eu fiz um vídeo, deu uma viralizada, assim, e as pessoas, elas... não rebatem o argumento, né? Elas costumam rebater a pessoa ou simplesmente dizer que a pessoa não entende do assunto. Enfim, é bem difícil ter debates saudáveis na internet. Mas Sim. eu acho que eu consegui, assim, deixar a minha opinião bem explicada. Se você discorda da minha opinião, ok, pode trazer a sua. Mas não, né, não vai jogar pedras em mim porque eu estou... trazendo a minha opinião.
1: Sim, eu acho que um dos grandes problemas da nossa sociedade atual é que as pessoas não conseguem separar o gosto da qualidade, né? Acho que por elas gostarem de algo, elas elevam essa coisa a um nível de é bom, tem qualidade. Né? E eu acho que tudo bem a gente gostar de algo que não é bom, né?
0: Exatamente.
1: Que a gente chama de guilty pleasure, né?
0: Uhum.
1: Ah, isso aqui não tem nenhuma qualidade, mas gente, eu adoro isso aqui, isso me faz dar risada, eu gosto desse livro porque ele é ruinzinho e tal, mas eu tenho uma memória afetiva com ele, mas eu entendo que ele não é, né, essa coisa toda. E tá tudo bem. O problema, acho que quando a gente quer elevar isso ao nível de qualidade e briga, né?
0: Sim.
1: Ah, se tu não gostou é porque tu não entendeu, né? Eu gostei, é bom. Ou eu li muito rápido, é bom. Mas é a dopamina barata, né? Também dos livros de hoje em dia, né?
0: Eu acho que até dá pra fazer uma comparação com música, por exemplo. Eu sou completamente ignorante em música. Então, eu prefiro ouvir um Guns N' Roses do que ouvir um Beethoven, sabe?
1: Sim.
0: Mas eu entendo que existem grau, né? Um grau diferente de qualidade entre Beethoven e Guns N' Roses. É uma coisa que é meio lógica, digamos assim. Só que isso não significa que eu vou deixar de ouvir um porque eu sei que é pior que o outro.
1: Sim.
0: É simplesmente porque eu gosto mais.
1: Sim, e não vai te levar a uma discussão completamente irracional sobre isso.
0: Eu não preciso
1: isso,
0: xingar,
1: né,
0: os fãs de Beethoven.
1: Agora, nenhum livro é unanimidade, né? Muito menos os clássicos, né? Tem clássico que tu detestou.
0: Tem. Infelizmente tem. Eu sempre lembro de Vermelho e Negro, porque foi um livro assim que eu não queria, sabe, continuar naquilo, e eu tentei até o final, mas não me agradou.
1: Eu
0: e eu
1: deixei,
0: já percebi,
1: pelo caminho também.
0: Já percebi que não é meu estilo. Tem Madame Bovary, do Flaubert.
1: Eu também não gostei.
0: Que é um livro, assim, né, é um marco
1: Sim.
0: da história da literatura, mas eu achei chatíssimo.
1: Uhum.
0: E toda vez que eu falo isso, as pessoas ficam, meu Deus, mas é um clássico.
1: E daí?
0: Sim, tudo bem, mas é o meu gosto, né?
1: Eu também não gostei de Madame Bovary. E aí, a gente já passou pelo teu favorito, que é Moby Dick, né? Mas tens aí um top 3, um top 5, um top 10... Que eu já sei que o Moby Dick não sai, né, do topo. Essa informação me impressionou.
0: não sai.
1: Mas o meu topo é 100 Anos de Solidão, do Gabriel García Márquez.
0: Esse eu ainda não li. Tá na lista. Mas eu acho que é muito disso, né? A gente cria meio que uma relação com esse livro preferido que coloca ele naquele topo. Às vezes a gente nem tem tanta explicação técnica pra dar.
1: Sim.
0: Mas tem muitos livros que eu considero que foram, assim, inesquecíveis na minha vida também. Paraíso Perdido, A Divina Comédia. Passar por esses épicos e conseguir ler esses épicos também foi, assim, meu Deus, né? A gente

0: termina o livro pensando, nossa, eu acho que agora eu fiquei 1% mais inteligente, pelo menos, né?
1: Tu também teve a fase Quo Vadis, né?
0: Sim, esse ano foi minha obsessão.
1: Eu acompanhei por
0: total.
1: Semanas, assim, as postagens de Quo Vadis. Foi muito bom. Fala um pouquinho dele pra gente. O que, que te
0: é
1: chamou tanta atenção?
0: É um histórico, né? E eu acho que eu tive uma relação pessoal com ele, porque ele aborda o nascimento do catolicismo, né? Uhum. Então, isso foi o ponto pessoal que eu tive em relação a ele. Mas eu achei uma história muito bem escrita e muito envolvente, assim. Então, eu realmente me sentia envolvida com os personagens e eu consegui imaginar aquela Roma antiga, que é uma coisa tão longe da gente, né? A gente aprendeu lá no tempo do colégio, mas nunca mais parou pra pegar. E o livro realmente é muito imersivo, e eu adoro livros imersivos, assim. Então, é um romance histórico que, pra mim, é quase perfeito no sentido de ser um romance histórico. Ou seja, ele uhum. te explica um período, ele te mostra aquele período e você se sente imerso nele. Então, foi uma obsessão louca que eu tive no início desse ano. Mas eu também tive uma obsessão por A Leste do Éden, que agora tá saindo uma série na Netflix,
1: sim,
0: né?
1: Sim, eu estou finalizando o meu, mas...
0: Que livro maravilhoso.
1: É maravilhoso. O John Steinbeck, eu sei que o teu A Leste do Éden, mas tu gosta mais desse do que As Vinhas da Ira, né?
0: Sim.
1: Eu vou precisar terminar A Leste do Éden pra saber qual dos dois vai ser o meu favorito ali dele. Tu faz listas de leitura, metas de leitura?
0: Eu faço, e assim, todo início de ano, nos produtores de conteúdo, no geral, tem aquelas listas, né? Livros para 2026, uhum. livros para 2025, sempre tem. Mas eu não costumo precisar terminar aquela lista, assim. De ficar, ah, meu Deus, eu não tô conseguindo terminar a lista e já tá chegando o final do ano. Eu vou muito pelo que eu quero ler naquele momento. Então, também respeito um pouco essa vontade, né? Mas eu acho que essas listas são legais pra gente perceber quais são os nossos interesses naquele momento, né? Uhum. Então, é uma bússola, assim. Não necessariamente tem que seguir, mas eu gosto de fazer lista. Eu acho que todo leitor gosta de fazer listas, né?
1: Ah, é uma delícia. Eu adoro. Mesmo que eu não cumpra, eu gosto de fazer também. Pra gente já ir encerrando, Gabi, um clássico que o nosso ouvinte deveria dar a chance um dia. Quem tá nos ouvindo, ah, eu não gosto muito, eu gosto de ler os contemporâneos, tá tudo bem, né?
0: Sim.
1: Mas se ele um dia pensar, ah, talvez eu dê uma chance, qual seria esse clássico?
0: Eu acho que eu vou num mais certeiro, assim, que é bem difícil da pessoa não gostar, que é O Sol é para Todos, da Harper Lee. É uma história que se passa muito na perspectiva de uma menina de 9, 10 anos, assim. Então, é fácil de acompanhar e, ao mesmo tempo, tem uma profundidade, tem um contexto histórico, né? Tem toda uma ideia de racismo que é aprofundada ali naquele livro e é sensacional. Eu acho muito bem escrito, mas um livro tranquilo de ler, dá pra ler num final de semana, assim, e vai deixar a pessoa pensando por algumas semanas, né? Então, seria uma recomendação um pouco mais certeira, eu acho.
1: Eu digo que é um livro perfeito pra gente presentear, né?
0: Sim.
1: Porque é difícil a pessoa não gostar desse livro. Pessoal, a gente está conversando com a Gabriele Junks, que é advogada, ela é produtora de conteúdo literário e muita gente não sabe que ela é de Criciúma. Eu sei porque quando eu comento, eu já ouvi algumas pessoas dizendo, ela é daqui, que legal, eu acompanho ela no Instagram, no YouTube. Então sim, ela é daqui de Criciúma, se você acompanha bem no Instagram, você vai ver que de vez em quando ela coloca a foto lá no jogo do Criciúma.
0: No estádio.
1: Que ela é torcedora também. E deixa as tuas redes sociais para a gente te acompanhar.
0: Tanto no Instagram como no YouTube é gabriele.junks, Gabriele com dois L's e I, Junks, J-U-N-K-E-S. Passei a minha vida inteira soletrando o nome e continuarei soletrando.
1: É, uma Cipriano com S sabe bem como é isso.
0: É a vida, né? Já decorei.
1: Gabi, sempre uma delícia conversar contigo. Obrigada.
0: Obrigada
1: pela
0: obrigada
1: tua
0: também.
1: Participação, tua presença aqui, tá bom?
0: Muito obrigada e pode convidar mais vezes para a gente falar mais sobre livros.
1: Vamos, com certeza vai aparecer aqui. Pessoal, obrigada pela companhia, quem esteve com a gente aqui na tarde de Eldorado Mais, nesse momento de entrevista. Eu sou Vivi Cipriano, a gente continua com boa música e informação até às 7 horas da noite.
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2: Você já terminou uma refeição e nem percebeu o sabor da comida? Ou chegou ao fim do prato pensando, nossa, já acabou? Isso acontece porque muitas vezes a gente come no piloto automático. O Mindful Eating ou alimentação consciente é justamente o contrário. É prestar atenção no momento da refeição. Na prática, isso significa observar o cheiro, a textura, o sabor dos alimentos, mastigar com calma e perceber os sinais que o corpo envia. Será que você ainda está com fome ou já está satisfeito? Não existe alimento proibido no Mindful Eating. O foco não é controlar a comida, mas desenvolver uma relação mais saudável com ela. Hoje eu deixo um desafio. Escolha apenas uma refeição do seu dia para fazer sem celular, sem televisão e prestando atenção em cada mordida. Você pode se surpreender com a diferença na sua saúde e na sua relação com os alimentos.
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0: Sexta-feira, 2 de outubro, agora 3h34. Uma ótima tarde para você que nos acompanha aqui na Eldorado Mais, feita para você. Eu sou Vivian Cipriano e nós seguimos juntos até as 7 horas da noite aqui na Tarde Eldorado Mais. Obrigada pela sua sintonia na 89.5 FM. E a gente começa mais uma sequência de boa música. Vem aí Playdate do All The Feels. A banda mistura pop, soul e música eletrônica com uma sonoridade que passa entre o retrô e o contemporâneo. E essa faixa faz parte do álbum Past Lives, lançado em 2023, e mostra bem essa combinação de vocais marcantes e produção eletrônica. Então você fica agora com All The Feels, de Playgate. Boa tarde.
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0: E essa foi American Boy de Estel, lançada em 2008. A música nasceu depois de uma viagem de Estel a Miami, que inspirou a cantora a escrever sobre um romance com um americano. Agora, 3h58, quase 4 horas, 17 graus em Criciúma. Uma ótima tarde para você que acompanha Eldorado Mais, feita para você.
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0: A ONG Quero Adotar realiza neste sábado uma feira de adoção em Criciúma. A ação acontece das 13 às 19 no Nações Shopping, em frente à Cobase, com filhotes que estão à espera de um novo lar. Para adotar, é preciso atender aos critérios de segurança definidos pela ONG e levar uma caixa de transporte adequada. Sting completa 75 anos nesta sexta-feira. Antes da fama, Gordon Sumner, seu nome verdadeiro, trabalhou como professor de inglês e música, sabia? Depois formou o The Police, construiu uma carreira solo de sucesso e chegou a conquistar 18 Grammys. Os parabéns de hoje vão para Sting.
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0: Eldorado Mais, feita para você, 17 graus.
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0: Eldorado Mais, feita para você agora, 4:02. Uma ótima tarde para você que nos acompanha. É uma tarde de sexta-feira, hoje 2 de outubro. Eu sou Vivian Cipriano, te faço companhia até as 7 horas da noite. Aqui com mais música, mais cultura, mais informação, mais entretenimento. E só aqui você ouve as melhores músicas. E a gente volta para 1994 com Zombie, de The Cranberries.
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0: Você ouviu In The Air Tonight, de Phil Collins. Agora, 4h29 em Criciúma, 16 graus. Você está na Eldorado Mais, feita pra você. E eu sou Vivian Cipriano, vou te fazendo companhia aqui na tarde, Eldorado Mais. Vamos juntos até as 7 horas da noite. Obrigada pela sua sintonia aqui na 89.5 FM. Só que você tem mais música, mais cultura, mais entretenimento e mais informação.
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0: Criciúma recebe neste domingo o Iron Maiden Symphonic, espetáculo que combina os clássicos da banda britânica com arranjos sinfônicos. A apresentação acontece no Teatro Elias Angeloni a partir das 7h30 da noite. Os ingressos estão à venda pelo Minha Entrada. E chega hoje aos cinemas a adaptação de Verity, best-seller de Colin Hoover. Anne Hathaway, Dakota Johnson e Josh Hartnett estão no elenco da história sobre uma escritora contratada para terminar os livros de uma autora que sofreu um acidente. Mas na casa dela, porém, encontra um manuscrito cheio de segredos.
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0: Uma ótima tarde de sexta-feira para você que nos acompanha aqui no Eldorado Mais, feita para você agora, 4h33, 16 graus em Criciúma. Eu sou Vivian Cipriano e sigo com você até as 7 horas da noite aqui na tarde Eldorado Mais, com muita música, informação leve e dinâmica. E agora, mais uma sequência de clássicos para você aqui na 89.5 FM. Na sequência, Swing Out Sister, com Lala. Lançada em 1992, a música mostra a mistura de pop, soul e jazz, que virou a assinatura da banda britânica. Boa tarde!
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0: E essa foi Falling For You, de Colby Kylight, lançada em 2009. A música fala daquele momento em que uma amizade começa a ganhar um outro significado. A faixa fez parte do álbum Breakthrough, que levou Colby ao primeiro lugar da parada de álbuns da Billboard. E com essa a gente encerra a tarde Eldorado Mais, agora 4h59, quase virando para 5 horas. Na sequência vem Back Home, a trilha sonora que te faz companhia na sua volta para casa. E eu sou o Vivi Cipriano, fico com você mais um pouquinho por aqui. Vamos juntos até as 7 horas da noite.
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0: Outubro traz alguns bons momentos para observar o céu. Neste domingo, dia 4, Saturno estará em oposição, ficando mais próximo da Terra e atingindo seu maior brilho do ano. Já entre 21 e 23 de outubro, acontece a chuva de meteoros Oriônidas, formada por fragmentos do cometa Halley. Para acompanhar, não precisa de telescópio, basta escolher um local escuro, longe das luzes da cidade, e olhar para o céu nas horas antes do amanhecer. Homem-Aranha, um novo dia, já tem data para chegar às plataformas digitais, depois de se tornar um dos grandes sucessos de bilheteria do ano. O quarto filme com Tom Holland como Peter Parker se passa 4 anos depois de Sem Volta para Casa, mostrando o herói vivendo sozinho e dedicado ao combate ao crime em Nova York. O filme estará disponível para compra e aluguel no Prime Video a partir de segunda-feira, dia 5, às 11 da noite, pelo horário de Brasília. A compra antecipada custa R$ 39,90.
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1: E assim encerramos mais uma edição do Tarde Eldorado Mais, aqui na 89.5. Na sequência, você fica com Back Home para acompanhar a sua volta do trabalho. 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
0: Eldorado Mais, feita para você, 5h02.
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6: Você sabia que um celular antigo guarda muito mais do que fotos e mensagens? Dentro dele existem pequenas quantidades de ouro, prata, cobre, lítio e diversos outros metais de alto valor. Quando milhões de aparelhos são descartados todos os anos, esses materiais acabam formando uma verdadeira mina urbana. Especialistas estimam que a concentração de ouro em uma tonelada de lixo eletrônico pode ser maior do que em muitas jazidas naturais. Além do desperdício de materiais valiosos, o descarte inadequado pode liberar substâncias tóxicas que contaminam o solo e a água. Por isso, celulares, computadores, carregadores e equipamentos eletrônicos nunca devem ser descartados no lixo comum. A melhor alternativa é entregá-los em pontos de coletas para reciclagem, permitindo que esses metais retornem ao ciclo produtivo e reduzindo a necessidade de novas extrações minerais. São pequenas escolhas que fazem bem para você e para o meio ambiente, um lugar que é nosso.
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1: Uma ótima tarde de sexta-feira para você que nos acompanha aqui na Eldorado Mais, feita para você, agora 5:05 em Criciúma, 15 graus. Eu sou o Vivian Cipriano, muito obrigada pela sua companhia aqui comigo na 89.5 FM. Nós vamos juntos por mais um tempo ainda, mais 2 horas, até às 7 horas da noite. Eu fico com você com muito mais música, mais cultura, mais informação, mais entretenimento. E na sequência, pronta para entrar já, Gary Wright com Really Wanna Know You. Lançada em 1981, a música chegou ao 16º lugar da Billboard Hot 100 e acabou sendo o último single de Gary Wright a entrar na parada americana. A faixa faz parte do álbum The Right Place, lançado naquele mesmo ano. Boa tarde!
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0: essa foi Video Games de Lana Del Rey, lançada em 2011. A música foi o primeiro grande sucesso da cantora e ajudou a apresentar ao público sua estética retrô e melancólica. O curioso é que o videoclipe foi montado pela própria Lana, misturando imagens antigas de Hollywood, cenas de skate e gravações feitas por ela mesma. Agora é 5h27 em Criciúma, 15 graus. Eu sou Vivian Cipriano, estou te fazendo companhia no Back Home enquanto você vai para casa. Aí, acompanhado da nossa trilha sonora, preparada especialmente para ficar com você neste momento em que a sua tarde vai chegando ao fim. 5h28. Só aqui tem mais música, mais cultura, mais entretenimento e mais informação.
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0: 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A jornalista e escritora Ana Paula Araújo venceu o prêmio Vladimir Herzog na categoria Livro-Reportagem com Agressão, a escalada da violência doméstica no Brasil. Para escrever a obra, ela percorreu diferentes regiões do país e ouviu vítimas, familiares, especialistas e pesquisadores sobre as várias formas de violência contra a mulher. A cerimônia de entrega acontece no dia 20 de outubro em São Paulo.
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0: Uma ótima tarde de sexta-feira para você que nos acompanha na Eldorado Mais, feita para você, agora 5h32, em Criciúma, 15 graus. Eu sou Vivian Cipriano, estou te fazendo companhia até às 7 horas da noite. Você está no Back Home, a trilha sonora preparada especialmente para ir com você enquanto você está voltando do seu trabalho, indo para sua casa. Então, preste atenção no trânsito e sintonize aqui na 89.5 FM, que a gente começa mais uma sequência de boa música por aqui. E vem aí Stronger, de Kelly Clarkson. O título retoma a famosa frase de Nietzsche sobre aquilo que não nos mata, nos tornar mais fortes. Lançada em 2011, a música virou um dos maiores sucessos da carreira de Kelly e chegou ao primeiro lugar da Billboard. Agora, Kelly Clarkson com Stronger, What Doesn't Kill You. Boa tarde.
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0: E essa foi I've Been In Love Before, de Cutting Crew. Lançada em 1986, a música foi o primeiro grande sucesso internacional da banda britânica. Agora, 5h58, o meu relógio quase chegando ali nas 6 horas em Criciúma, 15 graus, você está na Tarde Eldorado, você está no Back Home, não é mais Tarde Eldorado, mais quase noite já. Back Home, uma trilha sonora que está te fazendo companhia enquanto você volta para casa. Eu sou Vivian Cipriano, fico com você por mais uma horinha ainda. Obrigada pela sua sintonia aqui na 89.5 FM.
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0: Os Rolling Stones lançaram um novo videoclipe para Mr. Charm, faixa do álbum Foreign Tongues. O protagonista é o ator Alexander Skarsgård, conhecido por séries como Succession e Big Little Lies. Gravado na Califórnia, o vídeo traz o ator dançando em um restaurante de estrada, em uma performance que faz referência aos movimentos de Mick Jagger. E o Pix por aproximação ganhou uma nova regra nesta semana, sabia? O Banco Central retirou o limite fixo de R$ 500 por transação, permitindo que o próprio usuário solicite ao banco um limite maior ou menor. A mudança aproxima essa modalidade das demais formas de usar o Pix, mantendo os mecanismos de segurança das instituições.
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0: Eldorado Mais, feita para você, 15 graus.
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0: Uma ótima tarde, quase noite de sexta-feira para você que está conosco aqui na Eldorado Mais, feita para você. Obrigada pela sua companhia. Eu sou Vivian Cipriano, fico com você por mais uma horinha aqui na 89.5 FM. E agora a gente começa mais uma sequência musical aqui no Back Home, que é a trilha sonora que vai te fazendo companhia enquanto você sai do trabalho e volta para casa. Na sequência agora, ó, Hold On, de Santana. A música foi escrita pelo canadense Ian Thomas e gravada originalmente em 1981, mas ganhou uma nova versão com o Santana no ano seguinte, e o resultado chegou ao 15º lugar da Billboard Hot 100 e virou um dos sucessos da banda nos anos 80. Boa tarde.
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0: Uma ótima noite para você, uma noite de sexta-feira, agora são 6h27, obrigada pela sua companhia aqui no Eldorado Mais, feita para você. Eu sou Vivian Cipriano e temos mais meia hora juntos aqui na 89.5 FM, no Back Home, a trilha sonora que está te acompanhando na sua volta para casa. Você ouviu All Stewards, Time Passages, isso aqui tem mais música, mais cultura, mais informação, mais entretenimento.
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0: O dólar fechou a sexta-feira com leve queda de 0,13%, cotado a R$ 5,21. Em Criciúma, o dólar turismo fechou o dia em R$ 5,59.
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Boa noite de sexta-feira para você que está conosco na Eldorado Mais Feita para Você. Eu sou Vivian Cipriano, estou te acompanhando até as 7 horas da noite. Agora 6h31 em Criciúma, 14 graus. A gente começa mais uma sequência de boa música aqui na 89.5 FM. E na sequência tem Ben Harper com Diamonds on the Inside. Lançada em 2003, a música mistura folk, blues e soul e dá nome a um dos álbuns mais conhecidos do cantor. E ó, um detalhe curioso, Ben Harper gravou praticamente todos os instrumentos da faixa. Então a gente ouve agora Diamonds on the Inside. Boa noite!

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0: E com You Are Everything, de Vanessa Williams, a gente encerra o Back Home de hoje, a trilha sonora que te fez companhia enquanto você saía do trabalho e voltava para casa. Agora é 6h59, quase virando para 7 horas da noite. Eu vou me despedindo de você. Obrigada pela sua companhia. Eu espero que a sua volta para casa tenha sido agradável aqui na companhia da Eldorado Mais. Eu sou Vivian Cipriano e eu volto amanhã a partir das 2 horas da tarde, com muita música e informação. Você fica agora com a sequência de boa música no Happy Hour, aqui na Eldorado Mais, feita pra você. Um excelente fim de semana, uma ótima noite e a gente se vê amanhã.
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0: Eldorado Mais, feita para você, 7 horas.
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4: Você sabia que um pesquisador brasileiro liderou a descoberta da primeira nova espécie de felino vivo descrita pela ciência em mais de 100 anos? É isso mesmo. O professor Eduardo Elzirik, da PUC do Rio Grande do Sul, coordenou uma equipe internacional que identificou nas florestas da Bolívia o Leopardus tiucayo, um pequeno gato selvagem menor que muitos gatos domésticos. O tiucayo é pequeno, pesa cerca de 1,4 kg e possui uma pelagem marrom clara coberta por manchas que lembram pequenas rosetas. Ele vive nas Yungas, que é uma região de florestas úmidas localizada entre os Andes e a Amazônia. Apesar de parecer como outros gatos do mato, análises genéticas mostraram que ele pertence a uma linhagem própria, separada de outros felinos há cerca de 1,4 milhões de anos. É isso mesmo. E tem uma história curiosa. Um dos animais estudados chegou a ser levado para casa por um morador, que acreditava ter encontrado apenas um gato doméstico diferente. Essa descoberta, liderada pelo pesquisador brasileiro, mostra o quanto ainda temos a conhecer sobre a biodiversidade da América do Sul e como a ciência é fundamental para descobrir e proteger espécies que podem estar vivendo bem diante dos nossos olhos. São pequenas escolhas que fazem bem para você e para o meio ambiente, um lugar que é nosso.
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2: Você costuma escolher as frutas pela aparência ou pelo preço? Existe um detalhe que pode fazer toda a diferença: a sazonalidade. Aqui em Santa Catarina, durante o mês de agosto, encontramos frutas como laranja, bergamota, pocã, limão, maçã, pera, caqui e morango. Quando escolhemos frutas da estação, elas costumam estar mais saborosas, nutritivas e com um preço mais acessível, justamente porque estão no período natural de produção. Além disso, variar as frutas ao longo do ano aumenta a diversidade de vitaminas, minerais e compostos antioxidantes da alimentação. Então, na próxima ida ao mercado, à feira, procure pelas frutas da época. Seu bolso, seu paladar e sua saúde agradecem.
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0: O Happy Hour Eldorado Mais fica por aqui. Depois do intervalo, você fica com mais uma edição do Let's Rock. 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
2: Pegue um balde de pipoca, prepare sua bebida e anime-se no sofá, pois a nossa dica de série para maratonar dessa vez é O Inocente. Lançada em 2021, seu enredo nos apresenta o drama instigante enfrentado por Matheus Vidal, um rapaz que, ao separar uma briga de boate no passado, acabou empurrando e matando um jovem por acidente. Mesmo sem a intenção de matar, ele é condenado no tribunal e, após cumprir sua pena na prisão, começa a reconstruir sua vida calmamente como advogado, com o apoio do irmão e da esposa Olivia. Contudo, uma grande reviravolta acontece quando Olivia viaja a trabalho e ele começa a receber mensagens estranhas de outro homem, que parece estar com sua mulher. Com 8 episódios, cenas fortes e ritmo acelerado que tem muito a desenrolar, a trama aborda histórias paralelas que acabam se conectando e culminando numa teia de mistérios, envolvendo novos crimes. Super recomendo assistir a série O Inocente, disponível na Netflix.
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